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0: Manhã pra você, segunda-feira, dia 25 de maio. Tudo tranquilo? Como passou o final de semana? Foi tudo bem? Espero que tenha.

acreditando em dias melhores, acreditando que você consegue tudo, porque você consegue. Às vezes, não no seu tempo, mas você consegue. É no tempo de Deus, tá, gente? Às vezes a gente fica assim, querendo tudo pra agora, aquela ansiedade. Vamos trabalhar isso, hein? Vamos trabalhar isso. É tudo no momento de Deus, tudo no momento certo. E tudo vai dar certo também, viu? Acredita, confia, tenha fé. Eu sou o Cleide Costa Long e é um prazer estar aqui com você nessa manhãzinha deliciosa. Eu amo a segunda-feira, todo mundo sabe, né? Ainda mais pra começar assim com os modão velho doído desse. Ô, oh, desgrama. Essa música, então, eu amo. Adoro. Bom dia.

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0: adora também. Meu amigo Zé Carlos, na Inglaterra, tá lá ligado, Cleig. Manda um abraço aí pra Soninha, Helena Mara, Toninho, Vera, Rebeca, Rosângela, pra todos os ouvintes. Deixa eu ver aqui. Ô, Cleig, existe a segunda sem lei, que o Toninho inventou com a Helena Mara, e tem a segunda da ressaca, que é a minha. Nossa Senhora! Faça ideia como é que não tá esse homem, só uma bagaça. Beijo, meu amor. Se cuida aí, viu? Ó ela aqui, ó.
1: Olá, Cleide. Olá. Bom dia. Segundou, hein? A nós aqui para mais uma semana.
0: Graças
1: e
0: a Deus.
1: E que seja uma semana abençoada para todos nós.
0: Será?
1: Aos ouvintes e às cadeiras cativas, bom dia. Lena Mara, José Carlos, Nando Junto, Roberto, Eliomar, Claudineia, bom dia. Cleide, cadê Gabigol, hein? Sumidinho, né? Bom trabalho, fica com Deus e até amanhã, Sônia, André Carlone. Beijo, beijo.
0: Beijo, Sônia. Tava pensando nele dias atrás também. Tá sumidinho mesmo, né? Vocês notaram isso? Pois é.
2: Alô! Ei, Cleide, bom dia.
0: Bom dia.
2: E aí? Tudo bem?
0: Graças a Deus.
2: Como foi o fim de semana?
0: O final de semana foi perfeito.
2: Se divertiu bastante?
0: Aprontei, sempre.
2: Espero que sim. Meu foi bom também.
0: Então tá alto aí, hein, Adelir?
2: Então, que Deus possa aí abençoar nessa segunda-feira. Beijo, abraço aí, pessoal da cadeira daqui, especialmente pra você, Cleide.
0: Obrigada, meu amor. Um beijo pra você. Ótimo dia. Ei, Carlos.
3: Bom dia, Cleidinha. Oi. Bom dia, Sol. Bom dia a todos da Rádio Atoral, todos os ouvintes. Cleidinha. Seu final de semana foi bom, Cleidinha?
0: Foi, graças a Deus.
3: Porque o meu foi daquele jeito, viu? Você sabe,
0: eu
3: né? Você sabe como
0: sei,
3: é que é, né?
0: Eu sei, eu também. O meu
3: Cleidinha,
0: também foi
3: bom. Bom começo de semana aí pra você e pra todos. Toda a galera aí do Tapetão Preto também. Um abraço a todos, que Deus abençoe, nos guarde, livre todo mal. Uma
0: Amém.
3: Boa semana a todos. Litoral, tô mais que legal.
0: Valeu,
3: tudo
0: meu
3: bom?
0: Bem. Tudo de bom, pra você também. Ei, Lena, bom dia, meu bem.
4: Bom dia, flor do dia. Lena Mara de Bicanga. Um bom dia aí pro Grupo Cadeira Cativa, Soninha, Claudineia, Zé Carlos da Inglaterra. Que tenhamos uma abençoada segunda-feira e semana.
0: Será? Se Deus
4: Como
0: quiser.
4: Foi seu fim de semana, o meu foi quietinha dentro de casa, assistindo
0: Jura?
4: Série.
0: Oh.
4: E um bom trabalho para você. Beijo.
0: Beijo, meu amor. Eu aprontei. Eu aprontei.
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0: delícia. Adoro! Mato Grosso e Matias, Boate Azul. É muito bom, né? Fala a verdade. Ah, gente, eu gosto demais. Deixa eu aproveitar aqui, falando em gosto demais, colocar o Rony Von pra falar com a gente. Fala comigo, meu bem.
1: Ei, Cleidinha. Ei. Bom dia, bom dia, bom dia. Olha, buscar a esposa do trabalho. Segundou, hein, Cleidinha?
0: Segundou.
1: Bom dia pra Salva aí também, daqui a pouco. Bom dia, segunda-feira abençoada pra todos nós.
0: Amém, vai ser uma bom segunda incrível.
1: Bom dia pra você, Cleidinha.
0: Valeu, meu bem, um beijo. Ei, Vanja, bom dia.
2: Olá, Cleidinha, bom dia. Bom dia, Sol. Bom dia a todo grupo da delegativa. Bom dia a todo mundo, sem você ninguém, né, Cleidinha?
0: Isso.
2: Bom trabalho, Cleidinha. Uma maravilhosa segunda-feira para todos nós. Beijo, Cleidinha.
0: Beijo.
2: Vamos matar
0: isso. Valeu, meu amor. Um beijo. Olha ele, Jovanilson, bom dia.
3: Ela, no comando, Cleide Costa Longa. Bom dia, Cleidinha. Segundou, né? Cleidinha, quero mandar um alô pro meu pai José lá na Futebol, no texto do programa. Pra todo chofé, né, Cleidinha, que tá na estrada. Cleidinha, agora o palco do momento é Santa Teresa. Vamos?
0: Vamos.
3: Cleidinha, pra Santa Teresa.
0: Eu topo.
3: Na litoral, eu tô mais que legal. Vamos correr atrás de das crianças. Partiu que ninguém viu.
0: Partiu que ninguém viu. Vambora, meu bem. Luan também tá ligado
4: bom
0: com
4: dia,
0: a gente.
4: Bom dia, Cleidinha. Bom dia pra todo mundo da litoral. Aqui é o Luan de Carecica 7. Quero mandar um abraço pra todos os motoristas aí. Vambora, hein? Começar mais um plantão. Segundou, papai. Quem vai, vamos, hein?
0: Quem vai, vamos. É isso aí. Vamos falar com o Gato Preto lá em Cachoeira, Luan.
5: Olá, Cleidinha. Costa Longa, diretamente de Cachoeiro também, Gato Preto, desejando a segunda-feira abençoada, mandando a lupa pra Xerema, minha vida, Verinho, Pula Pula, Chibinha, Gil, Marcos Bob, Nando Júnior, Moacir Pintor, Arildo Gondelinha, Duda Mel, Zé Paulo Bina, para Gigante, para Leomar, para Coleiro Tituil, para Peixinho Cantagalo, para Daniel, para a Turma de Una, Municeiro, Cachoeira Alta, São Vicente, Gruta, Atijuca, Lambari, Urupi, Marapé. Bom dia pro Grupo Cadeira Cativa, bom dia pra todo mundo tendo indo pra Vitória na Saúde e pra minha família na Grande Vitória. E para Serginho depois de Mola. E na Litoral, tô muito legal nessa segunda-feira abençoada.
0: Valeu, meu bem, um beijo. E depois de falar com o Gato Preto, vamos falar com a esposa do Gato Preto.
6: Bom dia, bonita. Bom aqui dia. É a Praxedes, passando pra deixar o meu bom dia pra todos que estão ligadinhos na Litoral. Principalmente para o meu amor Antônio, para Duda Mel, para o Grupo Cadeira Cativa, de A a Z, para não esquecer de ninguém.
0: Isso.
6: E tamo junto, hein? Sempre ligadinha na melhor, na Litoral.
0: Linda, um beijo. Márcia Mendes também tá ligada com a gente, Rafael no Balneário de Carapebus. Joel Flores também já tá ligado comigo, fala comigo, meu bem.
7: Bom dia, Cleidinha Costa Longa, bom dia, só amigos da Rádio Litoral Cadeira Cativa. Estamos aqui de bem com a vida, com a Rádio Litoral, ouvindo esses clássicos maravilhosos. E falar em clássico, Cleidinha, ontem foi aniversário da minha tia Rosinha Flores, em Colatina, bairro Colúmbia, Espaço Zoca.
0: Tia Rosinha.
7: Que maravilha.
0: Passa
7: caravana,
0: ideia.
7: Fui com a caravana de Vitória. Aproveitei eu e minha esposa Alessandra.
0: Nossa, a festa que vai, caravana, festão, hein?
7: Com carinho de sempre, tia Rosinha. E muito obrigado, Cleidinha, pelo espaço maravilhoso da Rádio Litoral.
0: Com certeza. Obrigada, meu bem. Adoro fazer parte da vida de vocês. Já fico imaginando a festa, muito docinho. Tinha um cajuzinho, adoro cajuzinho. Cajuzinho eu sei que é doce de pobre, gente, mas...

0: Essa música é bonita, né? Vestido de seda, Teodoro e Sampaio. Bom dia! Valeu! 5h41, agora tem alguém atrasado aí, só a correria? Meu Deus do céu, hoje eu saí assim, gente. Só a correria. Engraçado que eu acordo cedo, tá tudo administrado, tá tudo bonitinho, fica assim na minha cabeça. Tem que fazer isso, isso, isso, isso e isso. E aí consigo fazer tudo isso. Mas sai de casa uma correria, pelo amor de Deus, pra quê isso, né, gente? Vamos falar com o Gato Branco Charmoso.
1: Bom dia, Clay. Antônio de Azulagem, o Gato Branco Charmoso. Um abraço pra ti, uma boa semana pra todos nós.
0: Obrigada, ouvinte, meu bem.
1: Pra vocês também, pessoalzinho daqui a pouco. Um abraço grande pra todos. Deus abençoe nossa semana. Ali, tá olhando, foi mais que legal.
0: Arrasou, meu bem. Ixi, mano, tem um cachorro brabo aí, hein? Ai, meu Deus. Dena de Alzira Ramos, um beijo. Rosângela.
2: Bom dia, Cleidinha. Bom dia, Sol. Tudo bem com vocês? Sou eu, Rosângela Bernardoni, do bairro São Miguel, em Colatina. Segundou, né? Segundou. Mais uma semana que se inicia com as bênçãos do nosso Senhor. Que seja uma semana abençoada.
0: Será, meu
2: Deus
0: bem?
2: Derrame bênçãos sobre ela. Deixa eu mandar um bom dia para vocês, pro meu esposo Paulo, para todos da cadeira cativa, para todos da família Bernardoni, todos os ouvintes, os amigos. E beijos, tenha um ótimo início de semana.
0: Obrigada, meu amor. Um beijo pra você, viu?
3: Bom dia, Cleide. Bom dia, ouvintes. Oi, vamos lá, Cleide, fala de futebol. Bom. Olha só, o Grêmio venceu o Santos por 3-2, o Mirassol venceu o Fluminense por 1-0, o Flamengo perdeu para o Palmeiras por 3-0, o Corinthians venceu o Galo por 1-0 e o Vasco perdeu para o Bragantino por 3-0. Um grande abraço a todos e um ótimo dia, Leomar de Linhares.
0: Obrigada, Leomar. Pois é. Ai, ai, ninguém merece, hein, gente? Alô, Rebeca!
4: Bom dia, Cleidinha. Segundou. Uma nova semana de muita paz e bênçãos para todos nós. Sou Rebeca Andrade, de Palatina. Abraço para toda a família Cadeira Cativa. De azul, para não esquecer ninguém. Partiu, fui.
0: Vambora, partiu que ninguém viu. Magrela, de Porto de Santana. Cleide do céu, ó, quase 98 horas desde que entrei. Ligada em vocês sem parar, viu? Manda beijo aí para Magrela. Estou no EAC. Vem às 19 horas. Minha nossa, mandou um videozinho ela indo, ó. Nos... Ah, meu Deus do céu. Aqui na frente da Rede Gazeta, você passou por aqui? Ah, que legal. Um beijo, meu amor. Pois é, eu chego nesse horário aí, escurão assim também, ó. Quer dizer, esse horário que você mandou pra mim, 5h14, já tava aqui no ar há muito tempo, né? Chego 4h30. Alisa, beijo pra você, Cleidinha. É, manda um abraço aqui, um alô pro meu filho, Alexandro. Uma música bem bonita pra ele. É a Lisa, de Cachoeiro de Itapemirim, com certeza. Beijo pra vocês dois, viu? Tudo de bom. Falando em Cachoeiro, olha
5: Cleidinha,
0: ela aqui, ó.
5: Bom dia a todos meus amigos da Cadeia Cativa da Madrugada. Aqui quem fala é Vera do Pula Pula, Cachoeirim. Manda alô pra todos aí, ó. Rebeca, Nina, Cléide, né? A Luiz, Eliane, Camelo, Duda, Mel. Duda, as meninas do Salão da Itaoca, Toninho, Segurança de Animar, Nandinho, Elis, Cortesano, Luiz, Vinduim, Gabigol, Garricha, Dorme, da Vila, Geu de Itaoca, Eleomar de Linhares, Alessio, irmão da Rose, José Carlos, Vanderlei, Peixoto, Rob, Chacaraí, Petevalda, Demir, Caratuíba, José Luciano, Santos Dumont, Primo Caminhoneiro, Joel, Dimas, Donizete, Nicota, Elias, sindicato para todos os motoristas da rodagem, APP, Saúde e Educação. Beijo, Litoral, obrigada.
0: Beijo, nada. 5h45, essa eu quero oferecer para Lena e pro Toninho. Beijo para vocês, viu?
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0: Deixa eu ver quem tá com a gente aqui nessa manhãzinha gostosa. O Elton Araújo, motorista da saúde, trazendo os pacientes aqui pra Vitória, lá de Rio Paranal. Um beijo pra vocês aí, viu, Elton? Tudo bom. Wellington, bom dia.
1: Ô, Cleidinha Costa Nova, bom dia. Bom dia, sol. Bom dia a todos do litoral. É, Cleidinha. Segunda-feira, graças a Deus. Agora faz um dia, faz que nos abençoe. Tá um grande dia de trabalho, um dia abençoado a todos nós. Com Deus, tão bom dia, bom trabalho, bom recuperação. Obrigado.
0: Valeu, meu bem. Obrigada a você, tá? Maria Cristina Marriel, de Mata da Serra, também tá ligada com a gente. Um abraço pra você, pro esposo Vanderlei. Ednete Almeida, de Cariacica Sede, também ligadinha. Marcinha Brite, quanto tempo, hein, Marcinha?
2: Olá, bom dia com a roteira. Eu sou a Marcinha Brite, de Resistência Vitória. Quero mandar um alô especial para Fernando Dunk, Edneia Luz, para todo o grupo Cadeira Aplicativa e toda a equipe Litoral FM. Beijos.
0: Beijos, meu amor. Ótimo dia, tá? Loilsa Dir, já falei dela, né? Em São Caetano, Rio Novo do Sul. Valdineia Miranda, de Porto Novo. Sebastião, bom dia.
3: Bom dia, bom dia. Cleide Costa Longa, Quetinho de Viado, Barco Vital. Tô ouvindo aqui sua programação já. Eu conheci pra minha esposa, Cida do Caranguejo. E para todo nosso ouvinte da nossa Rádio Litoral. Oba. Tá na Litoral, tá mais que legal.
0: Valeu, meu anjo. Um beijão. Um beijo também aqui. Deixa eu ver. Era lá. Ai, o Joel mandou um videozinho. Caramba, quanta gente. Aniversário da Rosinha. Meu Deus do céu. Super fantástico. Domingo feliz. Imagina. Mandou um videozinho, mas tinha gente. Tá? Caramba. Eu consigo me ver ali no meio desse povo. Oh, meu Deus do céu, que delícia. Adoro uma farra. Adoro, adoro. Alô, Garrincha.
4: Alô, Credinha Costa Longa. Vamos que vamos, Credinha. Bora. Se mudou, meu povo. Se mudou, Credinha, que é o Garrinchão. Pede um alô aí pra minha esposa Brunelli, minha filha Thalia Brunelli. É, Credinha. Nós tomamos uma rasgada boa, mas o Vasco também tomou outra, hein? E manda um alôzão aí pra minha querida Verinha do Pula Pula e toda da Cadeira Cativa. Vamos que vamos, meu povo! Bora, vamos levantar bora. Pra cuspir!
0: Eita lasqueira, Val Baiano tá ligado com a gente também, né, Val? Um beijo! Gabriel e Chiquinha, Rafael Rangel de Anchieta. Um beijo, meu bem. Cleide, manda alô aí pra mim. Tô saindo de Cachoeiro, indo pra Anchieta. Bora, vai com Deus, viu? Matheus, bom dia!
5: Bom dia, amiga Cleide. Matheus, tá dando peneirar esse friozinho, amiga, né? Bom demais esse clima. É. Gostoso. Pra quem se dá muito um trabalho. Matheus, tô no litoral, boa semana, tudo.
0: Obrigada, meu bem. Um beijo, tá?

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0: 24 ou 26. Ai, ai, hein, gente? Deixa eu mandar beijo pro Cristiano Carlos, diretamente de Portugal. Beijo pra você. Tudo de bom. Abraço aí pro Cristiano e pro Richardson. Valeu, um beijo pra vocês dois. Obrigada pela companhia. Antônio José de Souza também tá ligado. Dedé Moraes tá em Aracruz, ligadaço com a gente. Ei, Luiz, bom dia.
1: Bom dia, com muita paz, amor, alegria. Uma segunda-feira, uma semana abençoada pra todos meus amigos ligados na litoral. Tô na litoral, eu tô legal. Um abraço pro amigo Pedro Pentente Velho, pro meu amigo Amália, amiga Rebeca, meu amigo Alessio, todos ligados na litoral. Tô na litoral, tô legal. Um abraço pro amigo Pezão, lá em Tapina também, já ligado na litoral. Fizeram assim para não esquecer de ninguém. Um abraço para todas as cadeiras cativas já ligadas de norte a sul, só da litoral. Tô na litoral, tô legal. Uhul, é nóis.
0: É nóis, meu bem. Um beijo. Del de Vila Velha tá ligado. Tico de Palmeiras em Itaguaçu também. Desejando uma semana abençoada para todo mundo. Fábio, bom dia.
2: Bom dia, meus amigos da Rádio Litoral FM. Sou Fábio Araújo de Bela Aurora. Chegando aqui no Hospital São Lucas para mais um plantãozinho. E como sempre, aquele elogio especial. Vá todos meus colegas do hospital. Gente, um abração, filhos. Todos, bom dia.
0: Valeu, bom dia. Léo também tá aqui, alô.
3: Bom dia, Crede. Aqui é Léozinho.
0: Léozinho.
3: Crede, hoje nós já estamos aqui na SEASA, desde as 3 da manhã. Uma ótima segunda-feira para todos, que é da litoral. Eu tô mais que legal.
0: Valeu, meu bem, um beijão pra você. Leonardo Aguiar de Itapuã, Vila Velha também tá ligado. Qual é o Léo, motorista de aplicativo? Marcinha, Kiko, alô, bom dia. É o Kiko. Cadê ele? Olha lá, é o Kiko. A risadinha, a risadinha safada.
4: Bom dia, é o Kiko. É ele Kiko. Mesmo. Bom dia, os ouvintes da Rádio Litoral. Aos funcionários da Rádio Litoral e para você, sempre a mais bela, linda, dinâmica, linda, extraordinária, esplêndida, gostosa, maravilhosa, a morelinha do cabelo solto, do batom vermelho, do salto alto.
0: É, com batom um pouquinho mais discreto.
4: Agora, praticante de esporte, só tá pedalando, hein?
0: Tô pedalando.
4: É ela, Leide Costa Longa.
0: Você tá me acompanhando, né?
4: Desgrama, hein?
0: Oi, em vez de vir pedalar junto.
4: Manda um abraço aí, pessoal, aí pra todos os ouvintes aí. É, ué. Hoje tá daquele dia, hein?
0: Daquele jeito.
4: É que nem você fala. Faz isso aqui no programa, mas tá na correria. Cruz
0: credo. Arruma uma correria.
4: Fui, abraço.
0: Não sei por que que a gente faz isso, né? Meu Deus do céu. Beijo pro Marcelo Barbosa também ligadinho, mandando um abraço pro pessoal da Gênese Ambiental. Fabinho, já acordou, meu bem? Bom dia.
5: Bom dia, bom dia, bom dia, bom dia, bom dia, bom dia, bom dia, bom dia, bom dia, bom dia, bom dia, bom dia, minha amiga, bom dia. E aí, bora, partiu?
0: Bora, partiu.
5: Bora?
0: Tá pronto.
5: Daqui a pouco, tá cedo ainda.
0: Ah, não sabia. Você sempre faz hora com minha cara.
5: Tá bem? Tá mais que legal.
0: Ixi, olha essa porta.
5: Ui, valeu,
0: minha
5: querida.
0: Meu bem.
5: Beijo, abraço.
0: Aqui, passa um óleo. Que gastura, parece filme de assombração, né? Meu Deus do céu. E essa música, hein? Nossa, tem uma letra. Presta atenção. 6 e 18.

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0: Litoral, eu tô legal, bom dia, gente!
1: Rádio Litoral, bom dia!
0: Bom dia! Excelente manhã pra você, viu? Obrigada aí pela sua companhia. Ei, Joel, deixa eu ver aqui. Sivanildo, fala comigo, Sivanildo, bom dia!
2: Bom dia, Cleide, bom dia, Sol, bom dia a todos os ouvintes da Rádio Litoral FM, a melhor rádio do Brasil. Aqui vem para Sivanildo, da MRV, partiu Serra. Cleide, gostaria de estar ouvindo a música com... Ah, é Joia Rara.
0: Ok.
2: Esqueci o nome agora.
0: Sem problema, valeu. Um abraço, meu bem. Lidiana Scarpati, da Cidade Continental, um abraço pra você, tudo de bom?
3: Estamos ouvindo a Litoral.
0: Opa!
3: Bom dia, aqui é o transporte da galerinha da Tia Fernanda.
0: Aê, beijo galerinha, todo mundo estudando, hein? Começar a semana com chave de ouro, hein? Ixi, Maria, deve estar só a preguiça aí dentro, povo. 6h32, pegando a galera, ela tudo com cara de sono, tomaram café. Olha lá, hein, gente. Como diz a mãe de vocês, saco vazio não para em pé, tem que comer, hein? Alô, alemão.
4: Bom dia, Cleidinha. Bom dia, Litoral.
0: Bom dia.
4: Como é que tá, Cleidinha? Tudo bem?
0: Graças a Deus.
4: Segundou, né? Quem tá falando aqui é o alemão, motorista da White Martins. Vem desejar uma boa semana, abençoada pra geral. Abençoar todos os caminhoneiros aí, que Deus nos guia, nos cuida. E um beijo no seu coração. E quero mandar um salve ao meu parceiro Balau, meu parceiro Neneco, meu parceiro Leandro, rapaziada da White Martins aí. Que Deus abençoe cada um de nós, tá? Beijo no coração.
0: Beijo.
4: E na Litoral, eu tô mais do que legal.
0: Arrasou, meu amor. Um beijão pra você, viu? Alô, Edmilson.
5: Bom dia, Litoral.
0: Bom dia.
5: Gostaria de mandar um abraço pra minha amiga aí. Sim. E um abraço pra minha amiga Esquenta Banco, Tamires.
0: Oh, meu Deus, valeu, Esquenta Banco. Ninguém merece.
6: Bom dia, Cleide, bom dia, Sol. Aqui é o Flávio de Leiria, Portugal, passando para desejar um bom dia para a família Alvarenga, família Vitória. Dizer que esse final de semana não foi bom pra gente, não, né?
0: É.
6: Tomamos de 3-0 do Palmeiras.
0: Enfim, né?
6: E foi meio dolorido. Mas a gente tá firme e forte no campeonato. Eles estão achando que já ganharam.
0: Aham, deixa eles, Guedes Uber, um beijo pra você, meu bem. Bom dia pra você e pra todos aí em Colatina. Marcos Gargamel, Adalberto Souza em Jabaeté. Bruno, bom dia. Alô?
7: Alô, Litoral, a top das top. Não tô vendo ninguém pela frente. Só o líder Palmeiras. Oh, que chocolate foi esse, hein, nação?
0: Cidadão!
7: Se não, depois que tomou a lapada, não pode reclamar no grupo. Não vem com desculpinha, tá, nação? A nação chora. Segue o líder, papai.
0: Segue. Fazer o quê?
7: Bom dia a todos os ouvintes da Rádio Litoral. A melhor das melhores. Não tô vendo ninguém pela frente. Tchau.

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0: Litoral, eu tô legal. Bom dia, gente! Excelente manhã pra você, viu? Deixa eu ver quem tá com a gente aqui nessa manhãzinha. Rogerinho, lá em Cachoeiro.
1: Queridinho, chega pra cá, chega pra cá. Eu vou encontrar um segredo. Porra. Pro povo litoral todinho também saber. Ah. Essa semana já foi abençoada. Não perturbe o vosso coração. Nós somos mais que vencedores. Bora trabalhar que começou tudo de novo.
0: Tudo de
1: na
0: novo.
1: Litoral, eu tô sempre legal. É nóis, hein?
0: E tem gente que encara isso como, ai, lá vem tudo de novo. Gente, vamos encarar com nova oportunidade pra fazer diferente, fazer melhor, sem cobrança nenhuma, tá? Mas olha a segunda-feira como novas possibilidades, tá? Porque é, né? Ei, Cida, bom dia,
2: ei,
0: meu
2: Cleitinha,
0: bem.
2: Bom dia. Bom dia, Sol. Aqui é a Cida de João Goulart. Tô passando aqui para desejar uma ótima segunda-feira abençoada para todos nós. Vamos trabalhar, que nascemos lindas e não ricas.
0: Isso.
2: Beijo. Na
0: Beijo.
2: Litoral, eu tô mais que legal.
0: Beijão para você, meu amor. Ei, João, bom dia.
3: Bom dia, Cleide. Bom dia, Sol. Bom dia a todos os ouvintes da Litoral FM. A melhor, a número um. Feidinha, João de Santa Mônica aqui, tá? Passando para te dar um alô aí e te desejar uma excelente semana, um excelente dia, uma excelente semana, tá? Não só para você, para todos os ouvintes da Litoral também. Beijo, Cleidinha.
0: Beijo,
3: abraço.
0: Valeu, meu bem. Beijo para Lu de Campo Grande, Cleide do céu. Bora, 14 graus em Santa Maria de Jatibá. Ai, que friozinho, que delícia. Um beijo, viu, Lu? Bom dia de trabalho, boa semana pra você. Alô.
4: Bom dia, Cleide, bom dia, Sol.
0: Robert.
4: Aqui a galera aqui que tá aqui amanhecendo o dia, nós amanhecemos o dia aqui na LM Drinks, aqui na Ilha da Conceição, Vila Velha.
0: Opa.
4: Mandar pra esse flamenguista aí, fachada, falar com ele assim, que tem que lembrar que o Flamengo ganhou, que ele perdeu, perdeu, passado é passado. Que vive de passado é museu, ele tem que lembrar do passado glorioso do Flamengo.
0: Exatamente.
4: Não das tragédias, sim das glórias. E é um bom dia para vocês, dia iluminado para todos. Um bom dia, Espírito Santo. Um bom dia, Litoral. E na Litoral eu tô mais que legal.
0: Valeu, meu bem. Emerson Botelho tá ligado com a gente. Cleidinha, Hermínio de Manuel Plaza, voltei. Tava cheio de saudade de vocês. Ah, que bonitinho. Voltei com tudo, hein? Um abraço, boa semana para você também, viu? Hilda também tá ligada com a gente, né, Hilda? Deixa eu ver o que ela tá falando aqui. Tô tentando ouvir a rádio, coloca aí, arroba Litoral FM que você consegue, tá bom? Rosimara Ramos, bom dia, coisa linda! Ótimo dia pra você! Oi, Cleide, tô aqui ligadinho, curtindo o som da Litoral FM, tá bom? Rosimara Ramos, um beijo! Bob Billy também tá ligado com a gente. Alô?
5: Bom dia, Litoral FM, bom dia, Sol! Bom dia, Cleidinha, que é Bob Billy! Passando pra mandar um abraço aí pra toda a galera que está ligado na Litoral, desejar a todos uma ótima semana abençoado.
0: Isso.
5: E não podemos esquecer de mandar um abraço aí pro meu primo Keu, Claudinho.

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1: Ai, ai, ai, ai, ai, 6 horas 58 minutinhos, você deve estar assim, que é isso, Almeida Rodrigo? Não, não, expulsei. Já expulsei, já falei, não quero ficar em casa mais não, mas chega. Ah, Maria, eu não quero mais não, eu quero os meus ouvintes, gente. Ai, que saudades de você, da grande saudade. Ai, gente, que delícia. Nossa senhora, eu vou contar tudinho pra vocês o que eu aprontei, deixei de aprontar. Eu não sou de aprontar nada não, né? Mas eu quero a sua participação a partir de agora, 996-526580, meus amores. Meus taiobeiros de plantão, Titia Thelma chegou daquele jeitinho que você gosta. Eu sei disso. Então vai lá, deixa aquele recadinho, aquele bom dia todo especial. Até o meio-dia. Estamos aqui sintonizados a melhor que a nossa Litoral Noroeste. E eu já quero você comigo, ó. Não me deixa sozinha, não, hein?
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0: Lucinho. Eu estou aqui juntinho com você, hein? Eita lasqueira, alguns dias. Gente, fiquei tranquilo, fiquei em casa, cuidei dos meus animais, cuidei da minha mãezinha maravilhosa. Ela cuida de mim, eu cuido dela, é isso. Foi um momento mais de descanso, né? Fiquei por aqui, fiquei estudando, fiquei pintando casa, fiquei reformando, cuidando de quintal. E é isso, com muitas saudades no coração de cada um de vocês, que vocês são tudo de bom pra mim. Meu querido Rodrigo, meu amor, um beijo especial pra você, meu querido. Obrigada novamente por abraçar nessa causa aí, que veio diretamente de Linhares pra rasgar a taioba com vocês. Rodrigão, beijo pra você. Papai do céu te abençoe, meu amor. Beto, que tá lá em Sapucaí, Marilândia. Bom dia, Thelminha. Seja bem-vinda de novo, que Deus abençoe nosso dia. Beto e Elda, tá lá em Sapucaí, Marilândia, tá curtindo a nossa litoral. Obrigada, obrigada. Ô, Terezinha.
1: Bom dia, Thelminha, sua linda, maravilhosa. Seja bem-vinda, tô séria.
0: Obrigada, meu amor.
1: Ainda bem que o Flamengo, o Menina. Vasco também tomou de três. Porque senão,
0: Ai, gente, meu tio Tano me manda aquele... Acho que é um áudio de um porco, né? Que fala... Ah, ele me manda logo cedo um áudio de um porco, né? Foi ontem, cedo. Me sacaneando, né? Pela perda do... Pô, o Flamengo vacilou aí, hein? Que isso? 3-0 em cima. Ó, Mari, não precisa disso, não. Aí, o que que acontece? Ai, o Vasco toma também. Ô, Jesus. Eu acho que os vascaínos devem ter ficado com inveja da perda do Flamengo de 3-0 lá em cima do Parmeira. Né, Luciano? É, Luciano, seu danadinho. Já passou. Não vem com esse negócio pedindo do Parmeira, não. O jogo foi... Tem 10 anos que aconteceu esse jogo aí. Você para com isso, hein, Luciano? Você não vem implicar comigo, não, hein, Luciano? Que, olha, gente, vocês não... Nossa Senhora da Fé! Eu já cheguei docinha, hein? Mas eu posso azedar, que é uma beleza. E nem um saco de açúcar me adoça, hein? Você fica quieta aí, Luciano. É, Beto Jamaica, não deu pra nós, não, hein? É isso, gente. O Vasco fala, não, já que o Flamengo perdeu de 3-0, a gente quer perder também. Aí, perder do Bragantino de 3-0. Ai, meu Deus do céu, gente. É, gente, tem que rir, tá? Tem que rir, né, Beto Jamaica?
2: Bom dia, litoral. Bom dia, Thelma Rocha. Tá de volta, minha querida.
0: Tô de volta.
2: Vamos incendiar esse programa aí, hein?
0: Bora.
2: Uma semana abençoada pra nós.
0: Amém, ó.
2: Manda um alôzão pra nós aí.
0: Tá bom,
2: meu. Tá com seu civil. Beto Jamaica por cá. Tá tão sintonizado, hein?
0: Tá bom.
2: Vamos incendiar essa rádio aí que...
0: Deixa que eu
2: ver. Mas merece esse programa abençoado aí, minha querida.
0: Amém, Beto Jamaica, seu lindo. Obrigada sempre pelo carinho. Estamos juntinhos aqui. Minha querida Fabiana tá lá no Recanto da Lagoa, né, Fabi? Beijo especial pra você. Tá lá com a cachorrinha, tá curtindo a nossa litoral também, né, Fabi?
3: Ó, bom dia. Seja bem-vinda de novo.
0: Obrigada.
3: Estamos com saudade. Eu e Lolinha já estamos aqui, ó, fazendo o nosso cardio. Te curtindo aqui já.
0: Ai, ela tá lá fazendo cardio com a cachorra dela, maravilhosa Lola, gente. Nossa, parece aquela loba branca, né? Linda, Fabi, beijo pra você, pra Lola, pro maridão, obrigado pelo carinho, galerinha do Recanto da Lagoa, minha mãe maravilhosa, mãe Maria, lá do bairro Acampamento, ai, mãe Maria, um beijo especial pra você, sua linda, te amo, Mari Lúcia, bom dia, Thelminha, que alegria, hein, ai, Thelminha, suas férias acabaram, Thelminha, os outros locutores são maravilhosos, mas não adianta, Rodrigo é um mal acabado, tá? Já veio aqui, já me perturbou, já dei aquele abraço gostoso nele, já tomamos aquele café logo cedo, né, Rodrigão? Eles são incríveis, né? Ô, Marilúcia, obrigada, meu amor. Obrigada por esse carinho. Eu tava morrendo de saudade de vocês, gente. Nossa senhora, até a minha canto hino aí. Hino de quê? Do Parmeira? Ó, o jogo foi sábado. Você para com isso, hein, Luciana?
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0: Bom dia, meus taiobeiros, meus tacados, delícia ter você aqui juntinho comigo, não me deixa sozinha, dá uns 7 horas 20 minutinhos, segundou, hoje dia 25 de maio, você que tá completando mais um aninho de vida aí, parabéns, tá? Muitas felicidades, papai do céu possa te abençoar imensamente, deixa um recadinho aqui. Que eu canto parabéns para você. 996526580, aproveita, vai lá no nosso Instagram, @litoralfmnoroeste, segue a gente e tem muitos prêmios lá e boa sorte, tá bom? Deixa eu mandar um alôzão para Ana Lúcia da Silva Santana, já chegou chegando, dia abençoado. Sandra Mara Pereira também, Edmar Rodrigues Gonçalves, bom dia, meu amor. Marcos Gargamel está em Jardim Camburi, em Vitória, Thelminha. Hoje é dia da indústria e dia do massagista. Oh! A todos os meus massagistas maravilhosos, aquele abraço. Hoje também é dia da trabalhadora e do trabalhador rural, Thelminha. Aí, a galerinha que é da zona rural, aquele abraço especial para vocês. Que papai do céu possa abraçar essa turminha que é ruralista, né? Eita, vocês são tudo de bom. Rebequinha, Rebequinha. Ai, seja bem-vinda, meu amor.
1: Bom dia, Thelminha. Segundo, nova semana de bênçãos de paz a todos nós.
0: Amém.
1: Beijo, Rodrigo. Rodrigo cuidou muito bem de todos nós.
0: É verdade, o Rodrigo seja é fantástico.
1: Minha querida. Sou Rebeca Andrade, a poderosa, a vovó do Théo. Abraço pra geral, geral, geral. Beijos, litoral. Adoro.
0: Ô, Rebequinha, sua linda. Beijo pra você. Obrigada sempre pelo seu carinho. Lucineia Martins já está por aqui, meu querido sogro, sogrão.
2: Bom dia, bom dia, bom dia, bom dia, minha nora. Saudade, minha nora. Agora, hoje em diante, você está marcando presença, né?
0: Oh?
2: Amém, nós Amém. Todos. Um abraço para você, para a mamãe Maria.
0: Ah, minha mãe.
2: Para todos os ouvintes da Litoral. Que na litoral eu tô legal, vamos subir o São Pedro Freire.
0: Bora!
2: Agora cedo.
0: Agora.
2: Tá rasgar a taioba lá em cima. E machucar o machixe.
0: Que
2: era
0: isso, machixe.
2: Um abraço e um beijo do gordo.
0: Valeu!
2: Uou. Te amo, minha nora!
0: Valeu, Jefferson! Eita, esse meu sogro é maravilhoso, Jefferson Violete. Gilmazão de Souza tá lá na Serra Thelminha. Grande orgulho ter você de volta. Estávamos com saudades de você e da sua fala, da sua gargalhada. Tô aqui pra gargalhar, pra passar muita energia positiva pra vocês, meus amores. Ai, que saudade. Simvaldo, Simvaldo.
3: Eita, Thelminha Rocha voltou.
0: Voltei, voltei.
3: Sem Thelminha Rocha nessa rádio não é a mesma
0: faz
3: coisa.
0: Faz
3: não tem jeito. Bom dia, Thelminha, bom dia. Seja bem-vinda de volta.
0: Obrigada,
3: estamos com saudade
0: meu.
3: De você de novo.
0: Tamo junto.
3: Vamos que vamos, Simvaldo. Sivaldo Moreira.
0: Ô, Moreira!
3: Eu, bom dia pra todos, eleitoral, tô legal.
0: É esse,
3: vamos Sival. Que vamos, segundou, gente.
0: Sival, dá um abração da sua mãe aí por mim, tá bom? Maravilhosa. Guedes, a todos os meus motoristas de aplicativo, um abraço especial pra vocês, aos meus taxistas de plantão também, obrigada por esse carinho. Cateline, bom dia, Thelminha, seja bem-vinda de volta, saudades, Thelminha, essa rádio é diferenciada com você, minha amiga, que aí, faz isso não, Cateline, que eu acredito, hein? Que eu entro nesse microfone aqui, meu bem, eu dou uma garra em cada um de vocês aí, hein? Renilda Rangel, um abraço especial pra você, minha querida Olinda Fernandes, bom dia, Thelminha Rocha, eu tava com saudade das suas brincadeiras. Ô, Olinda, estamos juntas, meu amor, receba meu abraço aí, obrigada por esse carinho. Ah, pronto, chegou perturbando.
4: Dia, minha amiga. Thelminha Rocha, tá com saudade de você, minha amiga.
0: Você tava mesmo, Jader?
4: Bom, você muda pra...
0: O quê?
4: Pra litoral de novo. Que graças bom. A Deus.
0: Amém.
4: Hein? Rapaz, o Flamengo levou o seu Flamengo.
0: Sabia.
4: Nossa, quadro, hein?
0: Sabia.
4: Que burdoado que levou aquele Flamengo
0: para,
4: seu.
0: Para com isso,
4: Jader. Tem uns 5, 6 amigos meus.
0: Que isso,
4: foi
0: Jader?
4: Pro Maracanã, no Rio de Janeiro, voltou triste.
0: Faz isso não, Jader. Para com isso, Jader.
4: Levaram uma focinhada de porco.
0: Ah, para, Jader. E o seu Vasquinho com o Bragantino? Ei! Que aí o negocinho lá tomou um monte... Ah, para com isso! Vai cuidar do seu Vasquinho, Jó! Ah, gente, eu nem bem chego, afa, mano!
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0: quê? Fala pra mim, vai.
1: 7:36, meu querido Alessio, bom dia, Thelminha. Alessio aqui do Pôr do Sol, estamos ligadinhos na Rádio Litoral Noroeste, um abraço, minha querida, ótima semana pra nós, estamos ligadinhos na melhor, hein? Obrigada, Alessio. Ai, minha querida Rose também, que já tá por aqui, né, Rô? Bom dia, bom dia.
2: Um bom dia para todos os ouvintes da rádio, especialmente para você.
1: Obrigada, Rose, pelo carinho. Fala, Tatiana.
3: Bom dia, Thelma.
1: Bom dia, tudo bem?
3: Aqui é Tatiane, do bairro São Jacinto. Estou aqui ouvindo vocês, viu? Manda um alô para nós.
1: Tá bom.
3: Você tá aí rasgando a taioba, né, Thelma? Sua linda.
1: Tatinha, sua linda. Um beijo para você. Lucineia Martins também já chegou por aqui. Ah, meu querido Paulinho Cowboy, já eu coloco os áudios de vocês ao vivo, tá bom? Edmar Rodrigues, Gonçalves também já deixou recadinhos. Natália Ferreira, um beijo pra você. E Wanderson Luiz Brunelli, galerinha sintonizada aqui na programação da Rádio Litoral.
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0: E na Litoral Eu Tô Legal, finalizando aí a primeira sequência, né, dos nossos 45 minutinhos de músicas. Meu querido Jefferson Jefferson.
1: Bom dia, Thelminha! Seja bem-vinda, Thelminha!
0: Obrigada,
1: meu amor. Como é que foi a série, hein? Descansou bastante?
0: Graças a
1: Deus. Bom, Thelminha, o que aconteceu com o nosso negão, Thelminha? Fala comigo.
0: Fala nada, não,
1: meu. O melhor poupança que ficou com inveja do Flamengo, hein, Thelminha?
0: É menino do céu. Ai, gente, ó, sem comentários isso, meu Deus do céu, 3-0. Aí depois vem Vasco, 3-0 também. É, gente, final de semana foi daquele jeito, né? Eu não assisto, vocês sabem muito bem disso, né? Que eu não consigo ver isso, não. Mas... Foi pra rir, gente, foi pra rir, hein?
2: Ô, Litoral, fala comigo, Thelminha Rocha. Bota pra torar, rasga a taioba.
0: Deixa comigo.
2: Manda essa galera bacana aqui de Baixo Guandu, Paraju, Taçu, Tembé.
0: Nossa
2: Senhora. Laranjal, Lago da Terra.
0: Eita. Ai,
2: gente, é muito lugar, pelo amor de Deus.
0: Graças a Deus, né, Paulinho Cowboy? Um abraço especial pra toda essa turminha maravilhosa aí, todo mundo já sintonizado aqui na programação da nossa Litoral. Obrigada pelo carinho, tá bom? Bom dia, meu coração. Ai! Evandro, Thelminha, aqui do Pontinho, hein? Vai, Honório Fraga. Thelminha, saudade de ouvir a sua voz. Ah, você é muito especial para alegrar o nosso dia. Faz o sinal que eu acredito. Menino. Vou dar uma passada aí para te dar um agarro. Aquele abraço bem gostosinho, tá bom, Evandro? Um abraço para você e para toda a sua equipe aí, meu querido. Obrigada por essa audiência. Fernandinho, aô, Thelminha. Manda um abração pro meu pai aqui. Aô, dá um abraço no seu pequenão aí, ó. É o Fernandinho e o Fernandão, não é isso? Seu pequeno, potência pura. Alaíde Silvestre, lá do Recanto da Lagoa. Bom dia. Thelminha, estava com saudade de você. Eu também, Lalazinha. Obrigada sempre pelo carinho, tá bom, meu amor? Beijo no seu coração. Bom trabalho aí. Áurea do João Meneghel. Ai, Thelminha, saudações, Vascaína. Não deu pra gente não, hein, Áurea? É, gente, vocês ficaram com inveja da... do Flamengo ter perdido aí do Parmeira, né? Bom dia, Thelminha. Manda um alô pro meu esposo, Arnaldo. Thelminha, fica quieta, hein, Thelminha? Uau, não tô falando nada, não, ué. Manda um abraço pro meu esposão, Arnaldo José, para os meus filhos Yuri e Ara. E o Ian também. Estamos aqui em casa ouvindo você. Um abraço pra essa turma maravilhosa aí por mim, Áurea. Obrigada, meu amor, por esse carinho. Jadson Dalla Bernardina. Ah, pronto.
3: Bom dia, Litoral. Bom retorno, Thelminha.
0: Obrigada.
3: Ótima semana pra gente.
0: É.
3: E toca o hino do Palmeiras.
0: Ah, para,
3: segue
0: já.
3: O líder.
0: Não, pode parar, tá?
3: E aí, galera, como é que é?
4: Segue o líder.
0: Ai, meu Deus, já tá instruindo as crianças erradas. Segue o líder, né, Jadson? Parabéns aí pela vitória em cima do Flamengo. É, Flamengo vacilou, 3-0 em cima do Palmeiras. Mereceu o Palmeiras, tá, gente? Mereceu. Parabéns a todos os palmeirenses. Jadson, um abraço pra você. Dá um abraço nessas crias maravilhosas aí. Obrigada pelo carinho. Eu vou ali pro intervalinho, gente. 7h46, já tô de volta, hein?
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0: Na Litoral, 7h50. Bom dia.
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1: E na Litoral do Legal 7h55, gente, a Prefeitura de Presidente Kennedy emitiu um alerta vermelho após capturar centenas de escorpiões em diferentes áreas do município, principalmente na sede. A administração admite que foram muitos aracnídeos encontrados em um curto espaço de tempo e registrou o aumento de solicitações para capturas desses animais. Segundo a Vigilância Ambiental Municipal, com a aproximação do período de reprodução, conhecido como andada dos escorpiões, a tendência é de aumento na circulação desses animais. E o órgão destaca que a colaboração da população, isso vai para todos, tá? É fundamental, tá, gente? No reforço aí do combate aos escorpiões e dá algumas orientações. Manter quintais limpos, evitar o acúmulo de entulho, folhas, restos de construção e lixo doméstico são medidas essenciais, já que esses materiais servem de abrigo para baratas, principalmente alimento dos escorpiões, e criam ambientes ideais para sua proliferação. Terrenos sujos e mal cuidados contribuem diretamente para o aumento da infestação.
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1: E mais de 17 mil vagas estão abertas em 206 concursos públicos e processos seletivos em todo o país. Também há formação de cadastro de reservas em cargos efetivos e temporários. E podem participar dos certames e das seleções candidatos de todos os níveis de escolaridades. E os salários podem chegar a R$ 35 mil.
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1: E a Prefeitura de Vila Velha abriu a disputa de nove lotes do leilão municipal organizado pela Secretaria da Administração. Entre os itens disponíveis estão veículos, ferragens e sucatas de mobiliário. O certame será realizado de forma online no dia 10 de junho, às 3 horas da tarde.
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11: Na Litoral, 8 horas, 3 minutinhos.
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0: aí na Litoral, eu tô legal. Eu também, hein? 8 horas 11 minutinhos, 8 e 11, você grudadinho aqui comigo, meu querido Aguimar Santos, esse ratinho da Natchaio. Bom dia.
1: Bom dia. Bom dia, Thelma Rocha. Bom dia, dia lindo, olha que sol, que bacana, né? Só que não deu puro voar, não.
0: Ah, qual é, Aguimar Santos?
1: Três bolas, que levou três golaços.
0: Tem que rir mesmo.
1: Aquele beijo para a Molina da Lóvia, aquele abraço para você, saudade da sua voz, né? Da sua gargalhada. E dizer o seguinte, Rigério representa, mas uma voz feminina representa muito mais. Bem-vindo de volta.
0: Obrigado.
1: Todo sempre aqui nessa nossa colatina, não é mesmo? Já estamos acostumados, vamos lá no Grataiob, se ficou é bom demais, aquele cheiro para toda a galera da Himalaia, um bom trabalho a todos, que Deus ilumine a nossa caminhada. Passe bem e seguimos amando, porque amar faz parte.
0: Tá todo apaixonado. Ai, ai, você caceta, depois você dá melzinho, né, Guimar Santos? É, ratinho, deixa você comigo, seu dadá de chaia. Oi, tio Lúcio, Thelminha, bom dia, tio Lúcio da van. Ai, tio Lúcio, um abraço pra você, pra toda a sua equipe aí, essa meninada, essa juventude que tá com você aí, tio Lúcio. Edneia Luz, de Vila Nova de Colares, lá na Serra, minha grande ouvinte querida. Um abraço especial pra você também, meu amor. Matheus, Mateuzinho Sertanejo?
2: Alô, Thelminha, aquele abraço aí do Matheus Sertanejo aqui no bar Líder. Um abraço aí pra todo mundo aí. Pra todo mundo aí da Litoral tá FM. Bom. Um abraço!
0: Bom dia, meu amor. Edilson!
3: Thelminha,
0: oi!
3: Sou danado. Toca a música pra nós aí, Thelminha.
0: Tá bom.
3: Na Rádio Litoral, eu tô legal, hein,
0: Thelminha? Valeu, Edilson. Um abração na Gracinha e toda a sua turma aí. Essa família maravilhosa em Berejal. Obrigado pelo carinho. Valdecir, bom dia. Com mais alegria, Thelminha. Não é melhor que a nossa Litoral. Obrigada, Valdecir. Dá um abração na sua esposa por mim, tá bom, meu amor? Deixa eu mandar uma alusão aqui, Thelminha. Eu e a Maria estamos aqui te ouvindo. Manda um abração pra nós, saudades, minha querida Deia, sua linda, beijo pra você, pra pequena Maria, obrigada pelo carinho, tá bom, meu amor? Rosângela Bernadone, Thelminha, tô por aqui também, obrigada, Rô, por esse carinho também, eita, nós já temos melhores ouvintes, Maria Aparecida do Fioravante, Marinho, Thelminha, não deu pra nós não, hein? Mas o Vasco perdeu também! Ai, gente, como eu tava com saudade dessa perturbação de você. Eu ficava em casa assim, às vezes tava ouvindo o mal acabado do Rodrigo. Rodrigo, eu não sei, né? Eu tinha que voltar mesmo pra colocar, pra dar um jeito, né, Santos? Pra dar um jeito, dar uma arrumada nessa casa. Vocês são bagunceiros demais, gente.
4: Bom dia, Thelminha. Que saudade de ouvir essa voz sua.
0: Converse comigo.
4: Thelminha,
0: oi.
4: Que bom que você voltou pra botar ordem nessa casa.
0: É verdade.
4: Essa casa tava uma bagunça.
0: Tava uma bagunça, não tava?
4: Deus me livre.
0: Que isso, gente?
4: Agora você voltou, vai botar ordem no negócio.
0: Já dei chicotada em todo mundo,
4: Thelminha,
0: aqui.
4: É um prazer te ouvir.
0: Ah, falar.
4: Na Litoral eu tô legal.
0: É isso, Santa. Já voltei, já dei umas três chibatadas no Rodrigo aqui, umas cinco no Tiroga. Como é que pode, gente? Esses meninos são tudo mal acabado, mas já dei um jeito aqui, tá? Já dei um jeito, já coloquei tudo em ordem. Quem manda aqui são as mulheres. Ai, que delícia!
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0: E na Litoral eu tô legal, 8 horas 22 minutinhos, minha querida Ildinha. Eu tô aqui, Thelminha, Vila Lerira, toco hino da... Não toco, gente, para, foi no sábado isso, Ilda, você para, tá? É, gente, só faltou a... Vocês estão implicando demais comigo. Ivan! Ai, minha preciosa amiga, bom dia, Thelminha! Você tá de volta, Thelminha, rasgando a Taiobi Van, que tá lá no Rio de Janeiro, tá curtindo a nossa litoral. Meu querido Peto, penitente, seu lindo, bom retorno. Já, já eu coloco seu áudio ao vivo. É, Ednilson, eu não sei o que eu faço, não, hein, Ednilson? Seu danado, já, já eu volto, 8h23.
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14: E lá vem JP, cortou pro meio e que golaço!
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0: Tiaguinho, Tiaguinho, pensamentos intrusivos.
1: Eu tô legal.
0: Eu também. Na Litoral, tô legal, gente. 8 horas 36 minutinhos. Segue a gente no Instagram, não esquece não, tá? Litoral UFM Noroeste. Pode me seguir também, @Thelminha Rocha com TH. @Thelminha Rocha, tem muitas coisas bacanas lá que vocês gostam, né? Conhecer um pouquinho aí do que eu apronto. Um abraço especial a todos vocês que estão lá me seguindo também. Minha querida Zira Winter, seja bem-vinda de volta, Thelminha. Boa semana para nós, né, Zira? Beijo para você, tá lá em Nova Venécia, tá curtindo a nossa litoral. Marcos Gargamel tá em Jardim Camburi. Jones Torezani, aquele abraço especial para você. Deixa eu pegar aqui, André do Nascimento. Ai, Thelminha, você foi pro Japão, é, Thelminha? Ai, ele. Esse povo que é da produção, minha filha. Você não sabe o que, é que eles aprontam comigo, Andréia. Fui lá pro Japão e já voltei, né? Um abraço pra você, meu amor. Obrigada aí por esse carinho sempre. Arnaldo Lampier, bom dia, Thelminha. Manda um abração pra nós aqui. Arnaldão Lampier, de Baixo Guandu. Tô aí curtindo. Ô, Arnaldo, obrigada por essa audiência, galerinha de Baixo Guandu. Flavinha! Para, Flávia. Faz isso não, Flavinha. Bom dia, Thelminha. Seja bem-vinda. Ai, Thelminha. Como é que é? Sábado de manhã. Fui eu que buzinei pra você. Você tava com seu cachorrinho passeando. Ai! Ai, gente, eu amo. Eu amo essas buzinadas de vocês, tá bom, Flavinha? Um beijo pra você, meu amor. Obrigada por essa audiência maravilhosa. Renato Marcelo Gilles também, bom dia, flamenguista. Voltou, então, me arrasgou da Taiobe, zoando com os vascaínos. Os vascaínos que zoam comigo. Eu faço nada não, Renatinho, eu fico quietinho. E olha que eu estava de férias e teve alguns vascaínos aí que entraram em contato comigo, zoando comigo, tá? Nem nas férias eles me deixam em paz. Ai, ai, ai. É, ô, Ednilson, separa, Ednilson. Peraí, deixa eu colocar aí Ednilson aqui, peraí. Fala, danado.
2: Bom dia, Litoral, bom dia, Dema Rocha. Ednilson por cá, hein? Segundo, hein, bebê? Bora aqui, bora.
1: Bora.
2: Bora pra cima.
1: Agora.
2: Thelminha.
1: Oi.
2: Você tá doida? Esse litoral sem você não é litoral. Esse dia sem você. Que é isso?
1: Oh, meu Deus. Deixa tô de volta.
2: Eu tô vendo aí falar no rádio aí que a litoral tá contratando, né?
1: Contratando.
2: Certo? É. Dá uma moral aí, ó. Vou levar um currículo na semana aí. Vai que consigo um trabalho aí. Vai pegar pelo menos umas 6 férias essa por ano também.
1: Que isso?
2: Um abraço
1: Mas,
2: aí.
1: Gente do céu, nem tirei férias esse ano ainda não? Ai, gente, vocês são tudo mal acabados. Faz isso comigo não, Ednilson. Ah, daqui a pouquinho tem mais. Ai, credo, gente. Nossa, vocês são terríveis, hein? Ô, meu pai. Ai, não aguento, não. Meu querido Beto, penitente também, que já chegou por aqui, né, Beto?
3: Que a gente continue gigante, diante de tantas coisas.
1: Ué, eu coloquei no começo,
3: que
1: não.
3: Tenta
1: meu
3: nos
1: Deus.
3: Fazer pequenos.
1: Ô, Beto, penitente.
3: Bom dia, minha amiga.
1: Obrigada,
3: meu
1: querido.
3: Bom dia, Luiz Amendoim.
1: Tamo de volta.
3: Bom dia, Leomar de Linhares. Bom dia, ouvintes da Litoral. Na Litoral, estou legal.
1: Ai, Beto, seu lindo. Acabei de esquecer de colocar o comecinho aqui. Mas, Beto, obrigada por esse carinho sempre. Você faz parte do meu coração, sério. Beto Pereté, saudade da sua filosofia ambulante, Beto. Você... Ai, é um camarada demais. Ó, gente, eu vou fazer o seguinte. Eu vou ali pro intervalinho. É VaptVupt, pode ser? 8h40? Daqui a pouquinho eu volto com muito mais. 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

0: Tudo isso daqui a pouco.
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0: tudo.
1: Qual que alegria.
0: Fala, meu amor.
1: Chegou.
0: Cheguei.
1: Né? Graças a Deus.
0: Ô, meu amor.
1: Tava sentindo falta de você, meu amor. Você hoje vai explodir os corações das
0: Amém.
1: Pessoas.
0: Amém.
1: Essas suas risadas.
0: Oh, obrigada, Carminha.
1: É uma coisa mais linda.
0: Oh, meu Deus.
1: Então, eu te desejo um bom dia pra
0: obrigada,
1: você, abençoado,
0: obrigada.
1: Né?
0: Amém.
1: Deus lhe proteja, guarde, ilumine por onde você andar.
0: Gente,
1: Deus está sempre ao teu lado.
0: Glória.
1: Cada passo que você der, Deus está junto com você caminhando.
0: Nossa, que lindo.
1: Então, Deus te abençoe.
0: Amém, meu amor.
1: Minha linda.
0: Obrigada.
1: Um abraço. Tua amiga Carmen.
0: Beijo. Ai, gente.
1: Beijo.
0: Beijo, Carminha. Ai, é tão bom, né? Eu tava sentindo falta, sabe, do carinho de vocês. Vocês são incríveis pra mim. Muito obrigada, gente. Obrigada por esse carinho todo. Ai, meu Deus. E é tão bom quando alguém ora pela gente, fala tantas coisas de Deus pra gente. É bom? Bom, vamos fazer isso para o próximo. As pessoas que você conhece, as pessoas que você também não conhece, que passem por você. Sabe, joga amor por onde você for. Joga muito Deus. Que Deus te abençoe, que Deus te abençoe, que Deus te abençoe. Ore pelas pessoas. Precisamos muito de oração. É, tem muita coisa ruim acontecendo por aí, principalmente as famílias. Vamos cuidar mais da nossa família, vamos orar pela nossa família, pela nossa casa, cuidar da nossa casa, muita energia positiva no nosso lar. Já entra assim, gente, na sua casa, sabe? Já pede Deus, Senhor, entre junto comigo. Segura na mão desse pai maravilhoso, fala, Senhor, entra comigo na minha casa, sabe? Tira todo o mal, toda a tristeza, todo o agouro, toda a inveja, toda maledicência. Vamos pedir mais Deus na nossa vida, gente. A gente está precisando mais de oração. Muito obrigada, viu, Carmo? Eu fico emocionada pelo carinho de vocês, a minha pessoa. Vocês são tudo de bom. Ai, meu Deus. Wallace!
2: Bom dia, todo mundo liga no litoral. Oh. Bom dia, doutora Minha. Aviadora está... É o seguinte, dona Thelma. Aqui, manda um alô pra galera do acampamento que tá aqui, ó. Oh,
0: pessoal.
2: Do Alex Rocha.
0: Oh.
2: Poderoso Chafinho, Matel, Wallace, e Alexandre, Alex, Alexandre Rocha aí, ó, vulgo Cida Borboleta. Manda um abraço pra todo mundo aí, aquele abraço.
0: Cida Borboleta? Ah, gente! É, vem vocês com esses apelidos, hein? Wallace, por que Cida Borboleta? Agora eu já quero conhecer a Cida Borboleta. Por que, gente, Cida? Tem alguma coisa aí. Aí vem e coloca a pilha de borboleta. Cida Borboleta. Ai, gente. Aí, ó. Aí, aí. Eu já fico já com esse... Nossa Senhora. Ai, eu não aguento esses apelidos de vocês, não. Wallace, um abraço, meu querido. Pessoal do bairro Acampamento. Um abraço especial pra vocês. Bora falar de coisa boa, gente. 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

0: Bom dia! Ai, da Litoral, tô legal, gente. 9h10. Estamos aí na segunda sequência, né? Dos nossos 45 minutinhos de música. Três sequências na parte da manhã. 7h, às 9h e depois às 11h. Às 10h, nós temos aí 60 minutos de música sem intervalo comercial. Você grudadinha aqui com Thelminha Rocha, 9h10. Minha querida Dani Gondani, um abraço especial para você, para o Isaías e, claro, para minha pequena Maria. Bom dia, Maria!
1: Bom dia, Thelminha!
0: Ah, sua linda!
1: Ótima semana!
0: Para nós, Maria! Ai, meu Deus do céu, lindeza! Ah, Dilson Aparecido, cheguei, Brasil! Thelminha, você voltou, né, gradada? Thelminha, o que o Flamengo arrumou com o Palmeiras? Sei não, fi. Sei não. Um joguinho mequetrefe daquele jeito. Não entendi um trem daquele, não, gente. Afa Maria. Que eu entro naqueles gramados lá, ó. Dou três, né? Pego minha ripa aqui, dá a ripada desses meninos. Gente, que coisa feia foi aquele jogo. Pelo amor de Deus. Nossa Senhora. Ai, ai, ai. Deixa eu mandar um alôzão para Suelen Gonçalves também. Sussu, um abraço para você, Beatriz de Lima. Thelminha, adoro você. Deus te abençoe. Amém, meu amor. Obrigada, Luciano Alves. Manda um alôzão pro meu amigo Enio, flamenguista. Com certeza, o Enio é tudo de bom, né? Beatriz, beijo para você. Beatriz e Marcos do Fioravante Marino. Thelminha, estou aqui no último dia de férias curtindo a sua risada. Ô, coisa boa, hein, Beatriz? Um abraço para você, pro Marquinhos. Obrigada, galerinha do Fioravante Marino. Todo mundo já rasgando a taioba comigo. Ó, meu tio aí, ó. É, meu tio.
2: É, Thelminha Rocha, tá de volta, né?
0: É, eu tô.
2: Poxa, é inveja, Thelma. Inveja é arma.
0: Eu sei, você.
2: Mais ruim que tem.
0: Mas é vocês que são vascaínos, vocês ficaram com inveja da gente que é flamenguista. A gente perdeu no sábado o Palmeiras. Aí vocês pensaram assim, ah, eu não vou deixar baixo, não. Nós vamos perder também.
2: Vamos fazer o quê, né? Nenhum carioca ganhou, Thelma Rocha.
0: Nenhum carioca?
2: Tá de volta, não, né? Acredito. Curtiu as férias, viajou, tô sabendo.
0: Fui pro Japão.
2: Mas estamos aqui, Thelma. Começar mais uma semana especial. Os ouvintes da Litoral, um ótimo dia, boa semana, né?
0: Amém, meu amor.
2: E na Litoral da Thelma, tô rindo aqui à toa, cara. Aquele Vasco, ô, meu pai.
0: Esse Vasco,
2: hein? Mas tá tranquilo? O porco... mata o urubu, né?
0: Não é?
2: Aí quem te dá asa faz o quê? É, merda que dá aí. Litoral tá mais do que legal também, a Rocha, nessa segunda-feira perfeita, tá? Ai, bom dia, Deus, pra você, tá, doida?
0: Valeu, meu tio, seu lindo. Gente, não deu pra nenhum carioca, não, nesse final de semana. E o que que aconteceu? Oxe, Maria Romildo! Um abraço especial pra você, meu querido passarinho, tá aí juntinho comigo. Meu querido Luiz Amendoim também já chegou por aqui, né, Luiz?
3: Bom dia, com muita paz, amor, alegria, que Deus abençoe o nosso dia. Uma segunda-feira e uma semana abençoada para todos nós, ligados. Amém. Na Litoral. Tô na Litoral, eu tô legal, é Uber, taxista, as lojas, farmácia, qual tinha, tô ligado, para cabeça ponto ao final, só dá Litoral, tô
0: acelerado,
3: na Litoral.
0: Né?
3: Eu tô legal, um abraço, amigo Beto Penitente, meu amigo Garrincha, já ligado na Litoral, só dá Litoral. Também, Delícias Caseiras, no Riviera, no Litoral, todo mundo Litoral, tô na Litoral, tô legal. Uhul, é nóis, vamos
0: Luiz, é danadinho. Marcinho da Ambulância, aquele abraço. Thelminha, manda um abração aqui pro meu amigo Everaldo, de Itueta, em Minas Gerais, mais conhecido como Danadinho da Vila Nelt. Nossa Senhora, danadinho? Gente, danadinho da Vila Nelson, Nossa Senhora, gente, onde é que fica essa vila? Vila Nelson, aí vocês complicam a minha vida, gente. E eu que coloquei o aparelho no dente aqui assim, ó, a galera que tem aparelho no dente aí sabe bem disso, né? Menino, eu fui enviar um aparelho no dente, vou dizer, ah, vou consertar minha dentadura... Que eu tenho a parte da frente aqui do dente, assim, mais pra frente, né? Aí eu fui protelando, fui deixando as coisas acontecerem, a gente vai ficando mais velha. Aí o trem começou a ficar com os dentes pra frente aqui, meio cavalado. Eu falei assim, ah, vou meter um aparelho nesse dente meu pra ver como é que eu fico. Menino do céu, que trem doido, né? Pra quem tem aí aparelho no dente, sabe bem disso? Nossa Senhora da Penha, dá uma dor assim, sabe? O dente fica meio esquisito. Parece que a gente tá com um ovo na boca. Menina, eu tô falando meio esquisito aqui, gente. Vocês me desculpem, é por causa do aparelho que eu tô aqui no dente aqui, ó. Aí pra falar Vila Neitzel. Rapaz, Thelminha, cultura pomerana, Thelminha. Neitzel é pomerano? É alemão, é? É, fica lá em Itueta, em Minas Gerais. Ao danadinho da Vila Neitz. Um abraço especial pra você aí, hein, danadinho. Ai, Everaldo, aquele abraço especial pra você também, meu querido. Obrigada, Marcinho, a toda essa turma maravilhosa. Vocês são incríveis mesmo. 9h14.
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0: Litoral, eu tô legal, 9 horas 56 minutinhos, meu querido Leão do Lava Jato tá aí, né, Leãozão, seu lindão? Um abração especial pra você, meu querido. Obrigada por esse carinho sempre aqui comigo. Deixa eu ver mais quem aqui. Deixa eu pegar aqui. Dani, que já deixou recadinho. Zira Winter também. Ai, Beto Jamaica, seu zoião. Um abraço especial aqui. Ah, para Valdete de Bortoli. Ui, Valdete, bom dia.
1: Bom dia, Thelminha. Seja bem-vinda de volta.
0: Obrigada.
1: Deus abençoe você sempre.
0: Amém.
1: Valdete de Bortoli, comunidade São Brás. Abraço. Você, todos os ouvintes,
0: obrigada,
1: familiares. Obrigada, obrigada. Abençoada semana para nós, é, na Litoral, legal.
0: Para nós sempre, né, Valdete? Um abraço para você também. Edivaldo Souza Ponte já tá aqui comigo. Vanessa, Vanessinha, bom dia, Thelminha. Hoje, meu filho Henrique, faz 5 aninhos. Gente, que coisa mais linda. Na Litoral, eu tô legal. Adoro todos aí da Rádio Litoral. Thelminha, manda um abraço também para todos aqui de Goiabeiras, em Santa Teresa. Aqui quem fala é a Vanessa Paranhos. Gente, seu filho é lindo demais, menino. Henrique é meu cowboy, então me adoro cavalo, boi. Fica brincando aí, segura, peão. Coisa mais linda, gente. Dá um abração nele por mim, Vanessinha. Parabéns, Henrique. Muitas felicidades, muitos anos de vida. Que Papai do Céu possa te abençoar sempre. Que coisa linda esse cowboy maravilhoso. Henrique, mais um aninho de vida. Gente, 9h57, eu vou ali pro intervalinho. Daqui a pouquinho eu volto.
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13: Na Litoral, 10 horas, um minutinho.
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0: Londrina, litoral, eu tô legal, 10 horas 21 minutinhos, minha querida Eliana Sanches, bom dia, bom dia!
1: Bom dia, minha querida, estou aqui de volta, estou mais longe de vocês agora, estou morando em Aracruz, e meu abraço vai para você, especial, Deus abençoe a tua semana.
0: Obrigada, meu
1: amor. E para nós, costureiras, que hoje é o dia da costureira, um abraço a todas as costureiras. E a todos meus clientes de Colatina e de Aracruz.
0: Beijo. Que Deus te abençoe em Aracruz, tá bom, Eliana? Parabéns, você que é costureira. Então, eu vou na frente rasgando, vocês vão atrás costurando, não é isso, Lili? Beijo pra você, sua linda, que Deus te abençoe. Meu querido Brunão, fala, Bruno.
2: Bom dia, Thelminha, bom dia, bom dia. Mandar um abraço aí pros meninos da obra, beleza?
0: Beleza,
2: meu querido. Aí pro PZ flamenguista e pro Menor.
0: O Menor.
2: Beleza? Tá Menor bom. Luan. Fica com Deus aí, bom trabalho pra todos.
0: Obrigada. Valeu. Eita, nós. Thelminha, hoje é mocotó com maxixe, hein? Pirão tá servida? Que isso? Mocotó com maxixe? Não comi isso, não. Mocotó já, maxixe já. Agora juntar os dois, deu bom ali, hein? Tá bonito isso aí, hein, Zira? Nossa, mocotó com maxixe. Tá bom, então. Ai, meu Deus do céu, vocês são demais. Fala, André!
3: Eita, minha rocha, bora rasgar a taioba. Matar aquele inhame.
0: Que isso, hein?
3: É, Thelminha, acabou a série de um ano, né?
0: Acabou. Para!
3: Rapaz, eu ainda não vou trabalhar, rapaz. A Adriana foi me ligou. A Thelminha voltou, André.
0: Voltei.
3: Ô, Will.
0: Oi, Will.
3: Avisa a tia Thelminha aí que o Vasco perdeu, tá? O Vasco perdeu.
0: O Flamengo também.
3: Thelminha, fico feliz de voltar de novo.
0: Ai, meu Deus.
3: Mãe Vânia, um bom dia pra você também, Thelminha.
0: Obrigada, Adriana, meu amor.
3: Mãe Vânia, que eu não posso esquecer dela.
0: É, pode não, mãe Vânia é tudo.
3: Na litoral tá mais que legal.
0: Valeu, meu amor.
3: Feliz de ter voltado, Thelminha.
0: Valeu.
3: Feliz a bolsa séria sua, hein?
0: Eita, André, você é demais. Um abraço pra você, meu querido. José Mendes, essa potência, que bom que você voltou, Thelminha. Você nos alegra, hein? Obrigada, Zé, pelo carinho de sempre aqui comigo. Ai, gente, Wanda Bitelona também, que já tá por aqui. Marcos Gargamel, Rosângela Bernardoni.
4: Bom dia, Thelminha. Tudo bem com você? Sou eu, Rosângela Bernardoni, do bairro de São Miguel. Seja bem-vinda novamente.
0: Obrigada,
4: minha taiobeira preferida.
0: Oh.
4: E deixa eu mandar um bom dia pra você, pra Dona Maria, pro nosso Bartolindo, Princesa Berê, pra sua irmã Joyce, meu esposo Paulo, Ney Oliver, Diego Lira, Luiz Carlos Onegão. E beijos, Thelminha. Tenha um ótimo início de semana.
0: Obrigada, meu amor. Pra você também, Isabel Vitória, essa potência, né? Lá do Carlos Germano Nalma. A Laurita desejando um feliz aniversário pro pequeno Henrique, que eu já cantei parabéns pra ele hoje. Coisa mais linda esse menino, gente. Ai, tá lá com o cachorrinho na mão. Ai, Laurita, dá um abração nele por mim, tá bom? Papai do céu, posso abençoá-lo imensamente. Maria Cirilo também, bom dia, Thelminha, saudades, ótima semana para nós. José Carlos do Córrego do Almoço também já chegou por aqui. A Lívia e minha pequena Maria Cecília, gente.
5: Thelminha, quarta-feira foi meu aniversário.
0: Quarta-feira?
5: Sabe que eu te amo?
0: Ai, meu Deus do céu! Titia Thelma também te ama, Maria Cecília. Parabéns para você. Quarta-feira foi o aniversário dela, gente. Receba meu abraço. Um abração para você, para sua mãezona. Obrigado pelo carinho. Maria Priscila, é a minha chega de férias. Que isso, gente? Nem bem comecei. Ai, Maria Priscila.
6: Bom dia, Thelminha.
0: Oi, Giliardi.
6: E aí, como é que você tá? Graças
0: Tô bem.
6: A Deus, né?
0: Tô de volta.
6: Voltou, né?
0: Tô de volta. Benção. Amém, amém.
6: Manda um alô aí pra nós aí.
0: Eu
6: galera
0: mando.
6: De Tembé.
0: Eita, Tembé.
6: Galera de Tembé tá com saudade dessa.
0: Nossa.
6: Vascaína.
0: A Vascaína? Ah, Giliardi, pelo amor de Deus. Só o Faísca mesmo pra me entender. Ah lá, tá lá no colinho da mamãe. Coisa mais linda, gente. Meu pequeno Faísca, lindão. Um beijo especial nesse afilhado maravilhoso. Agora, Giliardi. Vascaína, e aí você perde a amizade.
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1: Bom dia, Rádio Litoral, bom dia!
2: Ai, na Litoral eu tô legal, gente, 10 horas 37 minutinhos, meu querido Enio, bom dia, Enio!
3: Aô, Thelma Rocha, bom dia, bom dia, bom dia! Seja bem-vinda aí, minha lindona!
2: Obrigada!
3: Vem rasgando as taiobas aí!
2: Bora!
3: Mas, rapaz, manda um abração aí também pro meu grande amigo de São Roque aí, Luciano Alves.
2: Luciano.
3: Só porque ele é palmeirense, mas não tem jeito, né? Ô, Thelminha.
2: Oi.
3: Bota a mutuca do rabo dele, não.
2: Que isso?
3: O dia dele tá chegando. Eles vão virar uma papa. Vai virar papa de milho verde.
2: Tá bom.
3: Valeu, Thelminha.
2: Valeu, Enio.
3: Venha com muito amor no coração.
2: Deixa
3: Deus
2: comigo.
3: É contigo.
2: Amém. Na
3: Litoral estamos mais que legal.
2: Contigo também, meu querido. Obrigada por essa audiência. Thelminha, estou aqui fazendo pastel. Nossa, Zira. Que delícia, hein? Ô, bopá, ô, meu Deus, eu gosto de um pastelzinho, gente. Miriam, Thelminha, manda lozão pra mim. Ah, sua linda Miriam do Córrego Boa Esperança. Ô, Miriam, sua linda. Um abraço especial pra você, galerinha do Córrego Boa Esperança. Tá aí curtindo a nossa Litoral, né? É, gente, não aguento vocês, não. Vocês são tudo de bom. Juliana, fala, Juju.
4: Oi, Thelminha. Bom dia, meu amor.
2: Bom dia.
4: Seja bem-vinda. Saudade.
2: Oh, meu Deus.
4: A sua alegria vira nossa alegria.
2: Ai, oh, Ju, obrigada.
4: Aqui é Juliana Velope. Thelminha, quero mandar um abraço a todo mundo aqui do Pepe de Socorro. Especialmente para o meu marido, Paulo Roberto Jesus. Para minha filha Ana Júlia, meu filho Guilherme e minha filha Elisa.
2: É, Elisa, minha prima.
4: Um abraço na Litoral, estou mais que legal.
2: Dá um abraço a essa família maravilhosa, tá bom, Juju? Obrigada por esse carinho. Ô, oh, Mateuzinho!
5: Bom dia, amiga. Até amanhã, essa manhã você deve vir de volta, amiga, né?
2: Fica
5: tá um pouco bafada, a gente tá trabalhando, a gente soa, né?
2: É verdade.
5: Só não soa que não se movimenta, né?
2: Uhum.
5: Sol quente agora, mas fica um pouquinho de frio à noite.
2: Friozinho.
5: Né? No setor de... Né? Litoral, que eu tinha que eu tive.
2: Obrigada.
5: Boa semana a nós todos.
2: Isso. Ai, ai, Matheus. É bem ele que esse gemidinho. É, Matheusinho, não sei você não, hein, Matheus? Ai, gente, eu não aguento o Matheus, não. 10 horas 40 minutinhos, bora que a nossa festa continua. 60 minutos de música.
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0: Litoral Autolegal, champanhe, Grupo Menos é Mais, 10 horas 51 minutinhos, meu querido Raul,
1: Bom dia, galera da Rádio Litoral, estou aqui ouvindo, mas estou live. Bom dia pra todo mundo aí.
0: Bom dia, meu
1: Manda
0: querido.
1: Um alô pra galera aí.
0: Deixa comigo.
1: Estamos mais que bom, hein? Aqui na Litoral.
0: É isso.
1: Estamos legal. Tá um abraço certo. A todos aí, minha querida aí que tá na programação.
0: Obrigada, Raul, pelo carinho. Fernandinha! Que isso, Fernandinha? Vocês estão inovando demais, trem dessa sambiquira aí, hein? Juntar você e a Dani, hein, Fernanda?
2: Bom dia, Thelminha, sou eu, Fernanda Alves, ligada aqui na Litoral. Thelminha, olha aí. Eu e a Dani comendo sambiquira no churrasquinho lá de casa. E a Dani mandou te chamar pra você comer sambiquira também.
0: Que isso?
2: Tá? Na Litoral, tô legal. Senhora. É, Thelminha. Oh. Eu não sei qual que tá pior, se é o Vasco ou se é o Flamengo. Eu sei que os dois perderam de
0: Nossa
2: três. Que vergonha.
0: Que vergonha,
2: na
0: né?
2: Na Litoral, tô legal. Beijinhos que tu Thelminha.
0: Mas, gente, a galera tá inovando. Fazendo sambiquira de churrasquinho. Colocando no espetinho e tudo? Ah, não, Fefe. Dani, pô, convidar na boa. Agora não dá, gente. Tem que encontrar um trem desse, não. Ai, meu Deus do céu. Pô, tá criativo demais. Colocando sambiquira no espetinho, assando. Ah, não. Ai, meu Deus. Meu Deus, do céu. Jesus amado. Ô, Maria Vitalina!
3: Bom dia, minha querida amiga do coração!
0: Fala, pipoquinha
3: que Deus nos
0: linda.
3: Abençoe esse maravilhoso dia!
0: Amém,
3: que Deus dá a nós uma semana cheia de graça e paz! Minha querida, ofereço uma música para minha querida amiga, que está aniversariando hoje, a minha amiga Gorete, aqui
0: Gorete.
3: De Marilândia.
0: Oh, Gorete.
3: Que Deus dá ela muitos anos de vida. Eu ofereço para todos que estão ligadinhos, para você também.
0: Obrigada.
3: Para todos os funcionários, para todos os pedreiros que estão na luta, trabalhando. E para você, sua mãezinha, Dona Maria, um abraço na Litoral, estou legal.
0: Ai, Maria da Pipoca, sua linda. Beijo para sua amiga aí também, parabéns para ela. Deus possa abençoá-la sempre, tá bom? Fala, Mazilda.
4: Bom dia, Thelminha.
0: Bom dia. Obrigada, Mazilda.
4: Tava com saudade.
0: Oh, Mazilda.
4: Mas olha só. O povo riu tanto do Flamengo, né? Ter perdido.
0: Aí, perdeu também.
4: Caindo. Quase caindo também.
0: É inveja.
4: E ferrou, né? Tá bom, Thelminha. Abençoado dia. Abençoada semana pra todos nós. Beijo.
0: Beijo, meu amor.
4: Natural. Tô legal.
0: Valeu, Mazilda. Oi, Marina, sua linda.
5: Bom dia, Thelminha. Seja bem-vinda de novo.
0: Obrigada.
5: Thelminha, não estava em casa pra te recepcionar na chegada. Eu tava aqui que eu fui de manhã na rua, que eu tinha médico muito cedo, mas agora eu cheguei e estou ouvindo você, tá?
0: Ô, oh, coisa boa!
5: Um abração e seja bem-vinda.
0: Obrigada.
5: Tchau, tchau, fica com Deus.
0: Você também, meu amor. Dulce do Nascimento, bom dia, Thelminha. A Dulce aqui do Vila Amélia, seja bem-vinda para alegrar nossas manhãs. Uma semana cheia de bênçãos, né, Dulce? Pro meu querido Washington Luiz também, esta potência, aquele abraço.

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5: Na Litoral 10h59.
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1: Bom dia!
0: E você que tá aí grudadinha com o Thelminha Rocha, é, gente, vamos lá, né? 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Um abração para Marley, para Isabel, Josineia, meu querido Deco pintou essa maravilha. É, Eusiane Arminda também já está aqui comigo. Edileuza Matos, um abraço especial para você. Inaê, aquele abração, obrigada pelo carinho. Um abração para Marina. Sindalva está aí juntinho comigo, né, Sindalva?
2: Bom dia, Thelminha. Estamos aqui rasgando a taioba junto.
0: Opa, coisa boa!
2: É, Sindalva do Bairro Sopeta, Thelminha. Talvez faz muita falta dessa raça.
0: Tô de volta.
2: Você pode parar de pegar férias, tá?
0: Tá bom.
2: Misericórdia.
0: Tá bom.
2: Na Litoral a gente fica muito mais legal com você aí no comando.
0: Ô, Sindalva.
2: Bom dia. Na Litoral eu tô mais que legal.
0: Obrigada, meu amor, pelo carinho. Ô, gente, vocês me deixam até boba assim, tá? Obrigada por esse carinho, Sindalva. Cadê? Eusiane também tá aqui comigo?
3: Ei, Thelminha, bom dia. Eu lá tava com saudade de você, tá?
0: Ai,
3: que bom que
0: linda.
3: Você voltou. Voltei. Eusiane e Eloá aqui do Recanto da Lagoa. Um abraço, tudo de bom.
0: As minhas duas quase vizinhas aí, ó. Dá um abração na Eloá por mim. Obrigada pelo carinho, Eusiane. Tamo de volta pra rasgar a taioba de vocês. Ô, oh, coisa linda. Então não esquece, tá, gente? 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

0: Olha, Litoral, eu tô legal, gente. 11 horas 42 minutinhos. Amanhã, terça-feira, eu estarei à tarde, tá? Vamos fazer uma troca aí, meu querido Tiroga, né? Então amanhã eu estarei à tardezinha de 2 até as 7 horas da noite. Meu querido Tiroga vai estar aqui de manhã juntinho com vocês, tá bom? Deixa eu mandar uma alusão para a Veridiana Pereira da Silva, Eusiane Arminda, a Maria da Conceição Freitas, Rosana Camargo, Ana Lúcia da Silva Santana também já deixando recadinhos aqui, Daniele Cristina do bairro Ayrton Senna, Josineia Menezes, Marley, aquele abraço, obrigado pelo carinho. 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André Martins, aquele abraço, meu querido. Tô de volta, Andrezão. Ai, meu Deus do céu, vocês são demais. Egnaldo, aquele abraço. Fabrício também. Giciene Arruda, aquele abração especial para você, meu amor. 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Obrigada, GCN, pelo seu carinho sempre aqui comigo, tá bom? Eu vou ali pro intervalinho, 11h45. Daqui a pouquinho eu tô de volta.
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1: Eu também gosto daquele barulho bem gostosinho, hein? Saída aqui, marmita. Essa marmita gostosinha do restaurante do Negão para Veridiana Pereira da Silva. Ela é do bairro Santos Dumont, final de telefone 1076. Veridiana Pereira da Silva faturando marmita do restaurante do Negão.
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1: Meus amores, muito obrigada pela recepção. Vocês foram incríveis, hein? Que delícia! Meu Deus, eu tava com uma saudade arretada. Ai, matei um pouquinho só dessa saudade. Quero você sempre aqui gostinho comigo, tá bom? Aqui, vou fazer o seguinte. Amanhã, meu querido Tiroga vai estar de manhã, de 7 ao meio-dia. Depois eu chego à tardezinha tomar aquele café gostoso com você à tarde, tá bom? De 2 às 7 horas da noite. Amanhã, à tardezinha, estarei aqui. Eu vou saindo de fininho, mas deixando com muito carinho o meu abraço e meu beijinho assim, ó. Mas só pra você, hein? Até amanhã, hein? Às 2 da tarde, se Deus quiser.
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5: Ai, começou, gente!
6: Chama, molecão!
5: Chama! E aí, boa tarde?
6: Boa tarde, Bruninho! Boa tarde, Natizinho!
7: Boa tarde, minhas delícias!
5: Começando a segunda-feira, a última segunda-feira do mês de maio!
7: Nossa, finalmente, né? O mês de maio tá acabando.
5: É.
7: Já vamos chegar a semana que vem, com poucos dias úteis.
5: A semana que... mês que vem, molecote, já tô aqui preparado, porque mês que vem vai passar voando.
7: Exatamente.
5: Mês que vem precisava ter 60 dias.
7: Até porque mês que vem estou de férias, você acredita?
5: Isso aí é muito importante, que eu vou estar de folga.
7: Exatamente, férias pra todo mundo.
5: Dia dos Namorados, dia 12.
7: Ah, não, isso é tópico sensível.
5: Dia dos Namorados.
7: Ah, não, não, Dia dos Namorados a gente não considera.
5: Copa do Mundo, primeiro jogo do Brasil, dia 13, no dia seguinte do Dia dos Namorados.
7: Aí tudo bem, tudo bem.
5: Aí na primeira semana de semana que vem. É na primeira semana, né? Corpus Christi.
7: É, primeira semana.
5: Semana que vem já começa com feriadão.
7: Exatamente. 2 dias aí engarrado em casa.
5: E festa junina, poxa. Olha que mês maravilhoso.
7: E já estamos aceitando convites pra participar das festas juninas.
5: É mesmo, poxa.
7: Entendeu?
5: Eu queria uma festa que as raízes.
7: Eu levo caldo verde. Você
5: leva caldo verde?
7: O caldo verde eu levo. É por minha conta.
5: Eu só vou. Não. Ó, eu tô com saudade daquela festa raiz que...
7: Como é que é a raiz?
5: A pessoa que faz no sítio, né? E coloca ali um...
7: A gente tem que ter um amigo com sítio, né?
5: A gente não tem, triste.
7: Cadê Gilberube? Eu não tenho um sítio lá mesmo. Em Santa Teresa?
5: Você vai?
7: Você que vai.
5: Eu não, você tá te falando
7: é
5: aí.
7: É o Gilber Raiá.
5: Ô, molecote, vamos dar presente, ingresso pro show do Tiê, dia 13 de junho.
7: Aí, ó, vai comemorar ou vai chorar pela derrota do Brasil?
5: Ô, meu Deus do céu.
7: Ou pela falta de namorado. Então manda a senha Tiê na litoral.
5: Manda aí, 13 de junho lá no Gordinho Sambão. E agora começou.
8: Para meu povo.

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0: A rádio que te dá ingresso pra você curtir o show do Tiê, dia 13 de junho, lá no Gordinho Sambão, no dia do Jogo do Brasil, na estreia do Brasil na Copa.
3: Exatamente. Manda a senha pra você concorrer.
0: A senha é Tiê na Litoral.
3: Manda no zap 999-861050.
0: Aí você vem dar seu bom dia, seu boa tarde, né?
3: É.
0: Igual a Vanderléia lá de Nova Brasília, tá ouvindo e querendo um alô. Manda um oi pra ela.
3: Alô. Um beijo pra você.
0: Não. Oh, era oi só.
3: Ah, então oi.
0: É oi, é.
3: Oi, então
0: é
3: oi, oi.
0: Falou aqui, manda um oi pra mim. Oi, Vanderléia.
3: Abraço aqui pro Rogério de Almeida, tá lá na obra em Aracruz, ele e a Dejane também. Tá lá curtindo, estão precisando de um abraço, de um carinho, depois da derrota para o Palmeiras, ele falou.
0: Oh, meu Deus do
3: coitado,
0: céu.
3: Coitado, né, gente?
0: E você, obrigado. Raquelzinha, conta.
4: Ei, molecote, boa Oi. Tarde. Quero ser a primeira a te dar boa tarde, já
0: Ai,
4: que
0: tá
4: deu
0: vendo?
4: Meio-dia.
0: É a primeira, foi.
4: Aqui é Raquel,
0: foi
4: motorista de aplicativo. Eu queria mandar um beijão pro pessoal, Leandro. Pessoal de uma loja aí, não vou falar o nome da loja.
3: A gente
4: Leandro,
3: pediu aí, gente.
4: Iara, Rose, Marta, Claudineia, José Eduardo, Ideilson. Um beijo grande pra toda essa turma. Beijo pra você também, Bruninho. Na Litoral, eu tô mais que legal.
0: Agora
3: a fofoca pela metade mata o fofoqueiro, hein?
0: Eu fiquei curioso, querendo saber a loja.
3: Eu também quero. Manda ela contar aí no WhatsApp aí pra gente, só no off.
0: Conta pra gente no off.
3: No
0: isso.
3: Off, no off. A gente nem vai contar pra ninguém.
0: Meu amigo!
5: Boa tarde, Bruninho, Natizinho, tudo bem?
3: Tudo bem.
5: Uma semana maravilhosa pra gente, né? Mas só tem uma coisa a dizer hoje. Nem chama, hein? Um abraço.
3: Rapaz, que ele quer fazer da vida dele?
0: Léo
3: tem umas casas aqui em Vitória que também faz a mesma coisa. Não é possível.
0: Léo Pestano, não é possível. Meu amigo. Léo Pestano já foi meu amigo. Ontem ele me chamou pra ir na festa lá de Morada de Laranjeiras, que Morada de Laranjeiras tá em festa, foi aniversário do bairro esse final de semana. Fui lá, cheguei lá, ele tinha ido embora.
3: Não é possível.
0: Léo Pestano, não, cara, isso não se faz com as amizades,
3: não,
0: Léo.
3: Não mesmo, Léo, que vergonha.
0: Eu fui lá, o cara foi... Bruninho, vamos lá pra festa do bairro, vou patrocinar umas... Que eu patrocinei lá a festa do bairro, vou te... comprar uma cerveja pra você, um churrasquinho. Foi embora quando eu cheguei.
3: É isso aí.
0: Sacanagem.
3: Esses são seus amigos, Bruninho.
0: É.
3: Abraço aqui, ó, pra Josélia Amaral, que ela falou bem assim, ó. Meu sonho era ter encontro litoral com Belo, encontro marcado.
0: É o meu também.
3: Eu também
0: eu
3: queria.
0: Eu também queria.
3: Ele falou assim, eu seria capaz de fazer loucuras pra ir, que eu amo esse cara. Manda um beijo pra costureira Ale, Tânia, Nayane e Vitória, que são do ateliê da Ale Brito, e pra todas as costureiras do mundo, que hoje é o dia da costureira.
0: Dia da
3: costurar
0: costureira.
3: É arte, costuramos com amor.
0: Nem Marcos Gargamel falou isso hoje, que era dia da costureira.
3: Exatamente. Então, beijo pra vocês e feliz dia da costureira também.

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3: Homenagem à minha diva, à minha amiga. Pediu autorização, era pra cantar essa música.

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2: Isso aí, molecote, meio dia 37. 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E hoje tem resultado do sorteio de uma Alexa.
3: Exatamente. Então manda a senha se você não mandou ainda pra você poder concorrer a essa Alexa de hoje.
2: Isso, a senha é hashtag Litoral e Alexa.
3: Manda no 999-86-1050.
2: Vamos lá com a participação do povo, começando no Jubercast.
3: Lá vem, Testão.
4: Boa tarde, Bruninho, molecote. Boa tarde, Natizinha Diva aí, sua maravilhosa. A locutora que eu mais amo nesse mundo é nós, estamos juntos. Jubeiru marcando presente no melhor horário de almoço do mundo. Tá melhor, claro, na Litoral. Tô muito feliz não, Bruninho, porque o meu Mengão tomou uma cacetada de 3-0.
3: Meu Deus.
4: O Vasco do Bruninho também tomou outra cacetada de 3-0. E é sobre isso, meu amigo. A única coisa que importa é que, na Litoral, o Gilberuber fica sempre feliz e muito mais que legal.
2: Tá bom, Gilberuber.
4: É nóis, tamo junto. Boa semana, beijo.
2: Tá bom, Gilberuber.
3: É isso, né? O importante é participar.
2: O importante é... Ninguém zoa ninguém nesse caso.
3: Tá todo mundo pianinho esse final desse segundo, hein?
2: É isso aí.
3: Que isso.
2: Vamos lá, mais uma. Vamos colocar ele. Solta ele que ele tá preso aí, desesperado. Que tá lá.
3: Quem?
5: Boa tarde, Bruninha, meus amados. Matheus, eu cheguei do trabalho agora, já minha mãe tem um pouco, né?
3: Uhum.
5: Tá um clima dividido, um pouco de frio, um pouco de calor, mas tá muito abafado,
2: um
5: né?
2: Um pouco de frio, um pouco de calor, é isso.
5: Eu tô
3: é o menino eclético.
5: Cansado, né?
3: Vai
5: cansar um pouquinho depois.
3: Uhum.
5: Amanhã pegar no pesado de novo.
3: Eita.
2: Amanhã ele vai pegar no pesado.
3: Pesado de novo.
2: Amanhã vai pegar no pesadão, hein?
3: Exatamente. Beijo pra você, Matheus.
2: É pesado, Matheus?
3: É pesado mesmo. É isso, né? Fazer o quê?
2: Tá bom.
3: Ai, ai.
2: Coloca aí as gavetas da Rebeca.
3: Ui!
2: Cadê?
6: Cote, não mexe nas minhas gavetas. Mexe nas minhas gavetas. É, molecote, uma boa semana pra todos nós. Sou a Rebeca Andrade. Fazer o quê? Quando eu mandei o áudio, você não tinha atacado essa música ainda. Mas tá bom, meu querido. Bom trabalho pra todos nós. Uma semana de muita paz e bênção. Beijo pra todo mundo.
2: Mexe na gaveta.
6: Não mexe na minha gaveta, molecote.
3: É, molecote.
2: Mexe na gaveta da Rebeca.
3: Pode mexer em tudo, menos na gaveta dela, molecote.
2: Em tudo, tudo.
3: Ai.

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0: Litoral, eu tô legal! Aquele abraço pra Bianca Vitória, é lá de Residencial Centro da Serra.
1: Pro Tio Burro, no Vila Batista.
0: Bruno Gomes, em Cidade Continental.
1: Raoni Salles da Glória.
0: Raul Brusadelli, beijo pra toda a família, pra esposa Daniela e pro filho de 3 anos, o Pedro.
1: Abraço pra Daniela dos Santos de Feu Rosa.
0: Rosenberg de Interlagos, motorista e aplicativo.
1: Meu bibi! Pra Érica Barbosa, de Ulisses Guimarães.
0: Matilde Luiza, lá no Oriente Cariacica.
1: Valdias, de Santo Antônio.
0: Pra Jéssica Lupe, de Aracruz.
1: A Lourdes, do Jardim Limoeiro.
0: Pra Dani Cadrax, do Alagoano.
1: E a Cláudia Meirelles, de Planalto Serrano.
0: Depois do intervalo, tem 45 minutos de música, edição premiada.
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0: Namoradinha.
1: Namorado? E tá chegando o dia dos namorados, né? É isso. Namorado dos outros. Ex dos outros, né, no caso. Você tá doido?
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1: Vamos lá, participação do povo aqui no WhatsApp. Qual que é?
3: É o 999-86-1050.
1: Vamos lá, participação do JB. Fala aí, JB, o brabo.
4: Boa tarde, molecote.
3: Boa.
4: JB aqui, passando para dar os parabéns para todos nós, para você, para a Natizinha, a galera que é anti-Flamengo, anti-Mulambo, né? Aí alegre, feliz da vida. Não quero saber se Vasco perdeu ou se deixou de perder. O negócio é o Flamengo, os Mulambo, tomar de 3-0 é bom demais. Manda um abraço para nós aí, ó. JB, o bravo de Vila Velha, declarado o anti-Flamengo, o anti-Mulambo. Vamos pra cima que o cheirinho vai continuar.
1: Carrascal, isso é papo de undaiá.
3: Undaiá, undará, ia, ia.
1: Alô, JB, gente, ai, é o JB. Ai. Depois vocês ficam com raiva de mim e da Nath.
3: Não, é o JB que falou, entendeu? Mas podia ter feito mais umzinho, né? É, só pra deixar quatrinho.
1: Isso é papo de undaiá. Álvares Dias de Cachoeiro.
3: Ai, ai, ai.
1: Segundou num calorão danado. Falou,
3: abraço Bracote. Pra você, pro Rivelino Pereira em Taboazeiro também.
1: Agora, então, vamos só registrar aqui. Que a Angélica Broedel.
3: Uh-huh.
1: Angélica Broedel é da onde que é? Que eu vi aqui, Nath. Ela é de Venda Nova.
3: Venda Nova do Imigrante.
1: Venda Nova do Imigrante.
3: Sim.
1: Aí ela ouviu o áudio aqui do Matheus e falou, gente, não acredito que esse Matheus manda mensagem pra vocês também. Aí ela tá, gente, não é possível, eu não suporto mais ouvir esse...
3: O Matheus é dono de vários amores, entendeu? Ele não consegue amar uma pessoa só.
1: Ele ouve todo mundo.
3: Ele tem que ouvir todo mundo. Uhum. Mas isso que é o legal dele, sabe?
1: Pelo
3: que
1: menos...
3: ele não discrimina ninguém. Ele perturba todos igualmente.
1: Eu acho que ele devia discriminar a gente, pelo menos um pouco.
3: Um pouquinho, né?
1: Mas... a Angélica não aguenta mais.
3: Não,
1: a
3: não.
1: Gente deve ou não deve cancelar o Matheus Trevisani aqui da Rádio Litoral, pelo menos
3: do
1: horário do almoço.
3: Que ele não tá falando aqui agora pra gente poder fazer essa votação.
1: Isso. Se vocês acham que a gente deve cancelar, porque a Angélica quer que cancele, você diga, cancelem!
3: Se
1: manda
3: você,
1: áudio.
3: É, se você não quer que cancele, vai falar o quê?
1: Não cancela! Se
3: é
1: você
3: isso.
1: É defensor, manda áudio defendendo, falando que você ama ouvir o Matheus. Um amor bobo, né? Mas...
3: é, acontece.
1: Agora, se você quer que cancele, você manda áudio, seja o advogado ou o promotor.
3: É isso.
1: Advogado é pra defender ele, o promotor é pra querer que... que ele seja cancelado.
3: É, manda aqui no zap o 999-86-1050.
1: Oi.
5: Bruno. Fala comigo, meus considerados.
3: Ô, meu considerado.
5: Bruninha,
1: vai, meu xará.
5: Meu amigo, eu queria saber.
1: O quê?
5: Se tem algum flamenguista aí.
3: Undaiá.
5: Sumiu tudo.
3: Ai, ai, ai.
5: Cadê vocês? Sim.
1: Para com isso, velho.
5: Você tá doido. Que chocolate gostoso, meu Deus do céu.
3: Olha.
5: Chama que é sucesso.
1: O pessoal fica chateado.
5: Ouvindo a melhor das melhores. Litoral.
1: Falou.
5: Não tô vendo ninguém pela frente.
1: Tá bom.
3: É isso, né? Mas aqui, vai aparecer algum flamenguista agora ou não vai?
1: Deixa eu ver. Fernanda.
6: Oi, Litoral.
1: É que
6: eu tô aqui escutando você, tá? Já foi uma vez. Até mais, Fernanda. Valeu, Litoral.
3: Valeu. Já estamos recebendo mensagens sobre o cancelamento, Bruninho.
1: E aí, Nadia, eu tô querendo saber.
3: Magrela de Porto de Santana já mandou aqui, ó. Pelo amor de Deus, cancela.
1: Aí, ó, Magrela não quer... Ela quer cancelar.
3: A voz do povo é a voz de Deus, hein?
1: Isso aí. O Magno de Colina de Laranjeiras, fala aí.
3: Lá vem. É sempre uma boa com ele.
7: Fala, molecote. Boa tarde, beleza?
3: Beleza.
7: Natizinha, tudo bem com vocês?
1: Tudo bem.
7: Molecote, hoje eu tô só o pó da rabiola.
3: Por quê?
7: Vamos se arrastando pro atendimento de seguradora e vamos que vamos. Ouvindo ela, claro, a Litoral, a número um.
1: Valeu.
7: A Litoral, tô muito mais legal. Aquele abraço.
1: Valeu, molecote.
3: Aquele abraço, é o Magno de Colina.
1: E o Rafa Uber? Oi.
8: Boa tarde, Natizinha. Boa tarde, molecote.
1: Olé.
8: É, tem que falar do Flamengo, né? Porque o Vasco já não é novidade.
3: Exatamente.
8: Né? Por isso que a gente fala, o torcedor do Vasco tem que andar com moleta pra não cair.
3: Não, mas o Flamengo tomou um monte também esses dias pra trás aqui. Não tem nem um mês.
1: Eu não estou falando
3: tem
1: nada.
3: Tem nem um mês que o Flamengo tomou uma goleada
1: eu
3: também.
1: Eu não estou falando nada porque estão ficando chateados comigo.
3: Tá ficando tudo farinha no mesmo saco.
1: Eu parei de falar de futebol aqui porque estão chateados
3: não,
1: comigo.
3: Não, eu não tô falando nada.
1: Fiquem chateados com a
3: eu
1: Nath.
3: Eu só faço, sou justa.
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0: Ah, litoral, eu tô legal! Marília Mendonça! Eita, Cupido Gariço! Vai?
1: É tenso.
0: Faz parte, né?
1: Litoral, é claro.
0: Ó, eu sei que a gente criou aqui um embate, um problema aqui na Rádio Litoral.
1: O que aconteceu?
0: Pessoas estão falando que não querem o cancelamento de Matheus Trevisani, outros querem.
1: Ai, tá complicado pra esse lado, hein?
0: A Fabiana Mascarenhas, ela mandou mensagem aqui. Por favor, não cancela. Ah. Eu espero todo dia o áudio dele.
1: Não é possível.
0: Na Rádio Litoral, Fabiana de Mascarenhas.
1: Não é possível.
0: Ela todo dia.
1: Ela espera.
0: Ela e a Gil Souza do Brasil.
1: As duas.
0: Gil ainda não se pronunciou, tô preocupado.
1: Do fã-clube do Matheus.
0: Fã-clube oficial.
1: É, a Gil, acho que ela tá no impasse também, deve estar negociando.
0: Ela tá chorando nesse momento. É,
1: exatamente,
0: acho.
1: Com a possibilidade da ausência de Matheus Trevisani.
0: Tiago Assis falou: eu não sei nem o que tá acontecendo, porque eu cheguei aqui agora. Eu só tenho 12 anos, mas não cancela um homem. Jamais. Como é que é? Não cancela. Homens unidos jamais serão vencidos.
1: Ele então, tá entendendo, não. Ele tá entendendo uma coisa e vai estar tá falando outra.
0: Vai se unir com o Matheus Trevisani aí, meu parceiro. Une-se a ele.
1: Vai se unindo que vai dando certo. Aí você vai ver o negócio. Meia-noite a gente te conta.
0: É isso, vai dizer. Por enquanto a gente tá nesse impasse aqui. Cancela ou não cancela o Matheus? Mas. Enquanto isso, o Anderson Elias tá fechado com a gente também.
2: Oi, oi,
1: é mesmo?
2: Oi, alô, Bruninho. Oi. Bruninho, oi. Natizinha.
1: Opa.
2: Aqui é o Anderson aqui de Colatina. Estamos por cá, hein? Só na pega aqui trabalhando. Esse Vasquinho tomou 3-0, hein?
1: Triste. É mesmo?
2: Rapaz, Bruninho, esse Vasquinho seu não é vai ganhar nada, não, hein?
0: Não tem importância não, cara.
2: Rapaz.
1: Uhum. Quanto que ganhou?
3: Pelo amor de Deus, hein?
0: Pelo amor de Deus, hein?
1: Quando foi a última vez que ganhou alguma coisa? É complicado. Também, né,
0: pra
1: Anderson?
0: Mim também não vai mudar nada, meu amigo. Ganhando ou não ganhando.
1: Você não torce, não, né?
0: Eu torço, mas quem tá ganhando dinheiro é o jogador, né?
1: Entendi. Ai, desculpinha agora, hein?
0: Tranquilo.
1: Entendi.
0: Ô, Berê também quer dar o papo dela, que ela tá nervosa. Vai, Berê.
4: Ô, Bruninho e Nativinha, deixa o Matheus Trevisani, bloqueia ele não.
1: Aham.
4: Uh-huh. Não ofende ninguém, não ofende ninguém. Eu sou daquela de medinha. E reclamo que tá quente, reclamo que tá frio. Não. E não ofende ninguém. Deixa ele.
0: E não ofende.
4: Tamo junto, Matheus.
0: Aí, ó.
1: Como é que é a gemidinha dele mesmo?
0: Como é que é
1: que eu esqueci como é que é a gemidinha dele.
0: Dele ô,
4: não ofende ninguém, não. Eu sou daquela de medinha.
0: Ô, Berê. Eu torço pra um dia ter um encontro da Berê e do Matheus pra dar a gemidinha, né?
1: Exatamente, pessoalmente, né? As duas maiores gemidas dessa rádio.
0: O Matheus vai estar tá lá. Ai, a Berê. Ai! Você é uma bela de uma gemida. É isso, Berê, então vota pra não acabar.
1: Não, cancelar o Matheus. Tamo aí. Tá empatado por enquanto.
0: Isso aí.
1: É sobre.
0: Só mais uma.
5: Boa tarde, Bruninho Molecote.
1: Qual é?
5: Aqui é o Lemonzinho.
1: Qual é
5: o
1: Lemonzinho?
5: Ensino do Lemonzinho do Village. Ah. Manda um alô aí pro Ratinho, pro Juninho Gadernal, pro Gordinho Morcego.
1: Ele
5: tamo junto.
1: Pai,
5: tamo na litoral o dia inteiro.
0: Ratinho.
5: O dia inteiro litorando.
0: Vai litorão, cara.
1: É isso, né?
0: Ah, ingresso aí que a gente não falou nessa hora.
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0: Qual que é a senha?
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0: Litoral, eu tô legal. Ian, quando é amor, sem você, estonteante, poporri, fechando. 45 minutos de 45 música.
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0: Isso aí, você conseguiu anotar a sequência, se cadastra lá no site.
2: Isso, lá no litoralfm.com.br.
0: Tá valendo aquele presentão pra você curtir a Copa do Mundo.
2: É uma TV de 70 polegadas.
0: E ainda você vai...
2: Um kit churrasco.
0: Me perdi, com picanha.
2: Com picanha, e camisa oficial.
0: Isso, a camisa do Brasil e um fardo de... Breja.
2: Então não dá mole não, o resultado é 17 de junho.
0: Ah, participa, molecote. Vamos pro intervalo, daqui a pouquinho estamos de volta com mais música.
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0: esqueceu de perdoar? E agora tem...
1: Saindo agora a parte de convite pra curtir Tietê. Quem faturou foi a Daniela dos Santos. Final de telefone 4013 de Feu Rosa.
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0: Para, para, pam, pam.
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0: Participou, ganhou. 1h58, vamos fechando por aqui a tampa do Conexão Litoral. Horário de almoço da litoral. Naquele temperinho, mas amanhã...
1: A partir do meio-dia tem mais pra todo o Espírito Santo, bebê.
0: É isso aí, continua com a gente. Na Grande Vitória tem Bruno e Nath. E nas regionais aí, Linhares, Colatina e Cachoeiro, cada um com sua programação local. É isso.
1: Beijo.
0: É isso.
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8: 1h59.
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1: Olá, muito boa tarde, que bom que você tá com a gente, 95,3. Muito prazer, eu sou o Tiroga, chegando aqui na sua Litoral Noroeste, em Colatina, pra todo mundo. E aí, tudo bem com você? Seja muito bem-vinda, seja muito bem-vindo. A festa tá começando, entre e fique à vontade. Convida a galera, a gente vai servir aqui o seu artista e suas músicas preferidas. Celular tá na mão? Já passa por aqui, já manda um oi, já manda aí um salve. Tá aniversariando hoje, vem comemorar com a gente. Pra você que tá soprando velhinhas, parabéns, saúde, vida longa. WhatsApp liberado 27, é o código de área. 996-526580. Anotou aí? 996-526580. Manda áudio que é bacana de te ouvir. E aproveita também, segue a gente no Instagram, arroba Litoral FM Noroeste. E aproveita e me segue lá, arroba Tiroga Locutor. Aí, as primeiras convidadas chegando, Mari Fernandes e Lauana Prado. Bem-vindas.

Na Litoral Eu Tô Legal, Ludmilla, 1%. A participação do Vitinho, teve Matheus e Cauã e Lauana Prado. Teve a Mari Fernandes também, aproveitou já que a Lauana Prado estava aqui, cantou com ela também. Tem muita gente bacana que já marcou presença, que vai marcar presença também na nossa festa, tá? Tiaguinho, Felipe Araújo, Henrique Juliano, o Alemão do Forró já tá aqui no estúdio, já vai cantar pra você. Manda aí o seu alô, 27996526580. Deixa eu mandar a boa, ouve aí. Vou mandar a boa, hein? 3 coco pra lá, 3 coco pra cá. Ninguém vai falar de futebol hoje, eu acho, hein? É, Alemão!

0: Na Litoral é outro legal, Thiaguinho, pensamentos intrusivos. Ai, teve alemão do forró também. Boa tarde, Tiroga. Segue o líder, o Jadson Dalla Bernardina mandou aqui a foto do Palmeiras. Rebeca, fala comigo, boa tarde.
1: Boa tarde, jovem Tiroga. Segundou, nova semana de muita paz, bênção, saúde para todos nós. Sou Rebeca Andrade, a poderosa, a vovó do Theo. Abraço pra todo mundo. Beijo, Litoral. Adoro.
0: Valeu, boa semana, Rebeca. Rosângela, fala comigo.
2: Tiroga, boa tarde. Boa. Tudo bem com você? Sou eu, Rosângela Bernardoni, do bairro São Miguel. Vou mandar uma boa tarde pra você, Tiroga, pro meu esposo Paulo, os amigos, os ouvintes, todos da família Bernardoni. Um beijo, Tiroga. Ótimo começo de semana pra você.
0: Pra gente, obrigado. Marcos Gargamel lá em Jardim Camburi também. Bernadette, fala comigo.
3: Oi, Tiroga, boa tarde. É Bernadette Loz do bairro Nório Fraga. Tudo bem comigo e com você?
0: Tudo, joia.
3: Você passa uma música pra mim? Vou oferecer pra todos os ouvintes, minhas irmãs Cecília e Maria de Luz, pra todos vocês aí da rádio, um grande abraço, tá? Tchau.
0: Tchau, boa semana. Depois do break, vamos tocar essa daqui,
4: e depois
0: ó.
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0: Na Litoral Eu Tô Legal, Casal do Mal, Eu Sou do Ferrugem. Dani Henrique, Juliano, Seja Ex, Felipe Araújo, Estranho de Novo. 27996526580 é o nosso WhatsApp. Fala comigo, Valquimar.
1: Oi, Tirogo, boa tarde. Boa. É, rapaz, deram sorte, hein?
0: Quem?
1: Se a filha da Xuxa lá, a Xaxa, faz o gol, era 4-0, hein?
0: Ô, rapaz.
1: Vergonha ser maior que a do Flamengo, hein?
0: Rapaz, o combinado é a gente não falar de futebol hoje, rapaz. É três cocos pra lá, três cocos pra cá, ficou tudo igual.
1: E o Flamengo tava com a menos ainda, você sabe.
0: Tô ligado.
1: Um abraço aí pra galera toda aí da construção civil. O Valquimar que tá falando aqui.
0: Valeu, Valquimar.
1: Fique com Deus aí, bom trabalho.
0: Valeu, cara, bom trabalho também. Natan, sua vez, fala comigo.
2: Ô, Tiroga, boa tarde, meu irmão, beleza?
0: Beleza.
2: Rapaz, eu queria entender o que aconteceu com o Flamengo.
0: Flamengo?
2: Do nosso amigo Leão, lá do Lava Jato. Ah. Pergunta pra ele o que aconteceu com o Flamengo dele.
0: Ih.
2: Na Litoral, tô mais que legal, forte abraço. Aí, Leão, se cuida, hein? Se cuida que domingo eu tô de volta na Pelada Marista, hein?
0: Ei, o Leão tá passando mal? Vamos dar um remédio pra ele aí, ó.
3: Ai, dor de

0: Ai, aí vai melhorar. Fala comigo, Jefferson.
1: Fala comigo, meu amigo Tiroga. Segundou. Que segunda maravilhosa, hein, Tiroga?
0: Boa demais.
1: Melhor ainda.
0: O quê?
1: Red Bull da Asa.
0: Ai, Red Bull.
1: Fala comigo, Tiroga. O que foi esse 3-0 aí, Tiroga? Que foi pra ninguém ficar com inveja. Fala comigo,
0: isso,
1: seu paparrão. Fala aí, Wagner, seu camaleão.
0: Eita.
1: E na litoral, eu tô legal.
0: Ei, respeito da polícia.
2: Vai, Flamengo, machuca eles, machuca.
0: Ai, machuca ele, flamenguista. Bom, o Jader, o He-Man que mandou aqui, que falou aqui. Lusitano, fala comigo, vascaíno.
3: Meu amigo Tiroga, foi sacode mesmo, pra cá, pra lá, que
0: não,
3: isso.
0: Não me deixa fora, não me deixa sozinho não, hein, Lusitano.
3: Sim. Mais uma boa semana, né, meu amigo? Começar bem a semana, esquece o que passou.
0: Isso, é
3: passado. Vamos embora pra cima dessa semana linda, né? A todos os ouvintes da Litoral, uma ótima semana. Pra você também, meu amigo. E na Litoral, você sabe, né? Sempre curtindo a melhor, sempre curtindo a melhor. E na Litoral, eu tô mais do que legal. Uma ótima tarde. Fala comigo!
0: Valeu, Lusitano! É isso aí! Eita, Lava Jato, ei, Leão Lava Jato, seu nojento, hein, ó, um eterno, ai,
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0: Já disponível no aplicativo, acesso ao saldo do Fundo de Garantia por Tempo de Serviço, FGTS, destinado à renegociação de dívidas do novo Desenrola Brasil. A nova modalidade permitirá o uso de até 20% do saldo do fundo ou até R$ 1.000, prevalecendo o maior valor para amortização ou quitação de débitos em atraso. A expectativa do governo é movimentar até 8,2 bilhões de reais em recursos do FGTS por meio do programa, de acordo com o Ministério do Trabalho e Emprego. Segundo o governo federal, a adesão será feita diretamente pelas instituições financeiras após a autorização do trabalhador no aplicativo do FGTS. Depois da renegociação da dívida, a Caixa Econômica Federal fará a transferência dos valores diretamente aos bancos responsáveis pelos contratos.
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0: Bom, prazo para a entrega da declaração do Imposto de Renda Pessoa Física 2026, referente ao ano base 2025, termina às 23 horas e 59 minutos desta sexta-feira, dia 29, hein? Atenção! Quem perder a data ficará sujeito ao pagamento de multa e poderá enfrentar restrições relacionadas ao CPF, além de problemas em serviços bancários e financiamentos. Segundo a Receita Federal, a expectativa é receber cerca de 44 milhões de declarações em todo o país neste ano. O envio pode ser feito pelo programa gerador da declaração PGD, pelo sistema online Meu Imposto de Renda ou pelo aplicativo oficial da Receita.
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0: Fica aí.
1: Daqui a pouco, mais músicas.
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6: 2h59.
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2: Bora lá então, um bônus pra você, pra dar aquela animada nessa tarde. 45 minutos, a gente só para de tocar música pra mandar o seu alô. Manda aí, 27 é o código de área, 996526580. Eu sou o Tirog e eles são Natanzinho e Zé Vaqueiro. Bora!
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0: Obrigado pela companhia, parou e ficou nos 95,3. Tá rolando aqui a nossa festa, tá rolando um bônus pra você com 45 minutos só de música. Daqui a pouquinho vai rolar também o Bora Pagodear nessa tarde de segundona. Pega aí o celular, manda aí um salve, manda aí um alô. Hoje até a Alminha Rocha já voltou pra nossa programação pela manhã. Amanhã ela vai estar fazendo a tarde e eu vou estar fazendo de manhã. Ela já falou, né? Então, aí você vai estar com a gente aí, curtindo a nossa programação. Ó, o WhatsApp 27996526580. Gigi, oi, Tiroga, segunda sem lei. Fala comigo, Gigi Braz.
1: Oi, Tiroga, tô aqui fazendo meu cabelo, aqui em Santa Margarida, com a minha amiga Maia, tomando uma geladinha. Manda um alô aí pra nós. Beijão, Tiroga.
0: Ei, você nem pediu sinal? Ai, respeita a polícia, Gigi. Valeu, boa segunda, boa semana pra gente. Leão, você chegou agora, fala comigo, Leão.
2: Fala comigo, meu amigo Tiroga, Leão Fera, estamos aqui trabalhando no litoral, porque no litoral nós estamos muito mais que legal. Pois é, Tiroga, apareceu um botafoguense aí, o Natan, zagueiro lá da nossa pelada marista, zagueirinho. Eu tento me acompanhar, mas não consegue. Só batendo mesmo que ele pimpara. Na litoral nós estamos muito mais que legal. Você tá doido?
0: E mais o que, pai?
2: Que o botafoguense quer falar? Me explica isso.
0: Eles empataram.
2: Ô, Tiroga, que o botafoguense quer falar? Não tem o que falar nada.
0: Eles empataram.
2: E o Fofarrão, cadê? O professor apareceu, o Vasco tá indo só ladeira abaixo, hein, Tiroga?
0: Nossa.
2: Bota ele na geladeira, o Wagner.
0: Isso é verdade, hein, bicho?
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0: Você falou uma coisa certa, hein, Leão? E ele passou aqui já agora, ó, e mandou foto, ó. Ele tá mandando só. Ai, só tá mandando figurinha agora. Ah, tá bom, tá bom. Ai, ai, ai. Adriana lá no Carlos Germano Nauman com a gente. Deixa eu ver, mas Jonathan mandou áudio. Fala comigo, Jonathan.
4: Tiroga, boa tarde. Estou aqui para poder fazer um convite para todos vocês referente ao encontro dos terreiros de Umbanda de matriz africana no Planetário, hoje, às 19 horas. Esse encontro tem como intuito a luta contra a intolerância religiosa, a perseguição e o racismo religioso, que se encontra muito forte. Estamos aqui para poder acabar com isso e mostrar um pouco da nossa religião para aquelas pessoas que têm como curiosidade, ou como conhecimento, ou como respeito para estar prestigiando. Conto com todos vocês e também neste evento vamos estar fazendo uma ação beneficente para todas as pessoas que puderem estar levando um quilo de alimento não perecível para no final estarmos montando uma cesta básica e estar ali contribuindo e ajudando para aquelas pessoas que precisam.
0: Ah, valeu então, Jonathan. Convite feito hoje, 19h lá no Planetário, né? Esse encontro aí de religião de matriz africana e ainda pedindo que o pessoal que for lá, né, levar um quilo de alimento não perecível. Beleza, Jona, dado o recado aí. Deixa eu ver mais quem aqui, o Jefferson. Voltou, Jefferson? Fala comigo!
5: É, Tiroga, tem jeito não, hein?
0: O quê?
5: Seu Vascão tá difícil. Tiroga, manda um abraço aí, um alô aí pro meu amigo aí, Negão aí do Colação, São Silvano aí, Colatina, Tiroga. Manda um abraço pra ele aí. Fala comigo, Negão! Seu Vascão aí no Fofarrão!
0: Ei!

0: Eu tô legal. Taylor Swift, The Fate of Ophelia. Pois então, bora. Teve Diego Vitor Hugo, Beijei a Cura, Marília Mendonça, Thiago Martins. E bora que aqui tá rolando um bônus com 45 minutos só de música. É um esquenta, porque às 4 rola 60 minutos. E daqui a pouquinho tem o Bora Pagodear, hein? 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
1: Beleza? Continua.
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0: Tipitinha, fechando o bônus, 45 minutos só de música. O esquenta, daqui a pouquinho rola 60 minutos às 4. E depois do break comercial, aí vai rolar o Bora Pagodear. Celular tá na mão? Já passa por aqui, já manda um salve, já manda aí o seu alô. 27 996 526580.
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1: Na Litoral eu tô legal, tô pra lá de tranquilo e fechando a nossa festa e o Bora Pagodear. Amanhã tem mais, 2 da tarde, amanhã vai ser com a Thelminha Rocha, tá? Ela que voltou das suas férias, ela que estava no Japão, pelo menos segundo informações que me falaram, né? Ó, 996-526580, fala comigo!
2: Fala, Tiroga, seu fanfarrão!
1: Eu?
2: Aquele abraço aí para os ouvintes da Litoral. Fabrício falando aqui, ó, na Litoral eu tô mais do que legal.
1: Ô, Fabrício, grande Fabrício. Tava com a gente até um pouco tempo atrás, né, aqui na nossa equipe. Agora já tá pra outro canto. Mazilda, boa tarde, fala comigo.
3: Boa tarde, meu amigo Tiroga. Vamos falar do nosso time?
1: Não.
3: Maravilha, né?
1: Deu ruim.
3: Olha, vocês vascaínos não riram do meu time que perdeu de 3, viu? O seu também perdeu de 3, tá vendo como é que é? Não sei qual que tá pior, tá? Mais um abençoado, uma abençoada semana pra nós, tá?
1: Amém, beijo, amém.
3: Litoral, tô legal.
1: Ai, tô doido que chega logo a Copa do Mundo. Parar de ver o jogo do Vasco, pelo amor de Deus. Fala comigo, Catico Bom Jardim, seu flamenguista.
4: Fala, meu amigo Tiroga, boa tarde. Boa. Aqui é o Catico Bom Jardim, aqui da Praça da Rodoviária, naquele churrasquinho esperto que a galera adora. Queria mandar um alô, Tiroga, para toda a galera aqui que tá ligada no Litoral, os meus amigos e taxistas aqui da Praça da Rodoviária. E para todo mundo. Valeu, Tirogão. Na Litoral eu tô legal. Valeu. Tchau, tchau, meu irmão. Valeu.
1: Valeu, Catico. Abraço pra toda a turma aí. Aproveitar, mandar um alô aí a todos os taxistas, a galera dos aplicativos também. Sempre curtindo aí a nossa programação. Ah, Aldemir Nascimento. Que isso? Parar de ver jogo do Vasco? Ai, cara. Rapaz. Você perguntou se a gente ficou com inveja do Flamengo, tomamos 3 ontem também. Ô Demir, a gente tava jogando com 11 jogadores, mas aí você pode colocar o Saldívar, que é da adversário, né? O cara vive dando bola, entregando, quando não faz gol contra, dá passe pro adversário, aí leva ele, leva o Brenner, leva o Spinelli, os caras não sabem fazer gol, que atacante é esse? Ai, ai, ai, acabou de chegar aqui agora, ó, desconvocados para a Copa do Mundo. Ih, ele mandou o elenco do Vasco todo aqui. Faz isso não. Ô, Demi, você é um fanfarrão, hein? Boa semana.
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0: gente boa, muito boa tarde.
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0: Bora lá então, a gente só para de tocar música para mandar o seu alô. Celular tá na mão, manda 27996 5262.

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0: Fala comigo. Deixa eu ver aqui. É o André? Ele tá com o nome aqui. Deixa eu colocar ele aqui. Pera aí. Pronto. Agora vai.
1: É, Tiranga, tá falando que vai matar esse gato seu aí, rapaz. Tudo miando aqui, os outros caçando esse gato seu aí, rapaz. Pelo amor de Deus, hein? Que gato chato.

0: Bet, hoje é a segunda sem lei por lá, hein? Bora que tá na hora de se ligar.
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0: O brasileiro João Fonseca estreou neste domingo, ontem, dia 24, em Paris, na França, no torneio de Roland Garros, com uma vitória por 3-0 sobre o francês Luka Pavlovic, que veio aí do Qualify, né? O próximo desafio de João Fonseca na segunda rodada do Grand Slam disputado no Saibro será diante do croata Dino Prismic. A expectativa é que a partida seja disputada na próxima quarta-feira, dia 27.
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0: Bom, e a comunidade de Baunilha, aqui em Colatina, será palco da segunda edição do Festival Riquezas da Terra no próximo dia 31 de maio. O evento acontece no campo de futebol da comunidade e promete reunir moradores e visitantes em uma programação cultural voltada à valorização das tradições locais, fortalecimento da economia rural e incentivo à geração de renda. Com entrada gratuita, o festival começa às 9 horas da manhã com a celebração da palavra. A partir das 11 horas será aberta a praça de alimentação, reunindo comidas típicas, produtos artesanais e a participação de microempreendedores da região. A programação musical terá show de Lucas Comério às 13 horas e da dupla Christian e Anderson às 15 horas.
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0: Litoral Eleitoral, Jorge Matheus, os Anjos ao vivo, fechando 60 minutos só de música, que volta logo mais às 7 da noite, quando a gente entra em rede com a Litoral Vitória, transmitindo para todo mundo, tá bom? Já já tem Litoral com você. E quem chegou aqui, hein? Foi falar o nome dele aí, rapaz. Ih, rapaz. Pronto, vamos ouvir, vamos ouvir.
1: Boa tarde, Tiroga. É, Tiroga, cadê os flamenguistas aí?
0: Pai de nada chegou aqui de novo.
1: Que vergonha, rapaz. Saiu 6 ônibus aqui de Colatina, Tiroga, pra passar vergonha lá no Rio de Janeiro, dentro do Maracanã. Foram passar vergonha lá.
0: Ih, ele foi lá ver a torcida do Flamengo pegar os ônibus, gente.
1: Com esses 3-0. Pessoal da pelada aí do Novo Horizonte e do Honório Praga. Uma vergonha esse time do Flamengo. Goleiro frangueiro, técnico ruim. Esse Paquetá não vale nada, vai afundar a seleção. Tá tudo uma vergonha isso aí, ô Tiroga. Tudo uma vergonha. Vai lutar pra não cair. Se continuar assim, vai lutar pra não cair.
0: Esse
1: time aí, ó. Ridículo esse time do Flamengo. Ridículo.
0: Ih, mas vai ser campeão brasileiro.
1: Valeu.
0: O pai de nada e as profecias. E o que é que é?
1: Cadê o Leão apareceu hoje?
0: Apareceu.
1: Cadê o Leão, ô Tiroga? Olha os Charadex.
0: Ele falou de você.
1: Hoje eles sumiram tudo, né? Só no cheirinho, Palmeiras campeão, rapaz, 41 pontos já.
0: Rapaz, o homem não falou do Vasco, não, rapaz. Ele só falou do time. Será que ele tá mudando de time de novo? Aí eu não sei, hein? Ó, eu não sei.
2: Não entendi nada aí. Eu não entendi nada.
3: Eu tô aqui morto de bebo. Cheio de cachaça. É, rapaz, já. Tô bebo.
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0: 5 e 2.
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2: Opa, que bom que você tá com a gente, 95,3, muito prazer, eu sou o Tiroga. E onde você estiver, o que estiver fazendo, vamos estar aqui juntinhos, Litoral com você, trazendo uma programação bem bacana para você passar seu final de tarde, início de noite com a gente numa boa segundona. Mais uma semana, a última semana do mês de maio, né? Hoje é dia 25 de maio. Celular tá na mão? Já pega e já manda alô pra tua galera. 27996526580. Como é que é mesmo, Terezinha? O pai de nada falou aqui, você falou o quê?
3: Boa tarde, Tiroga, gente boa. Ele não falou do Vasco porque ele é Flamengo, Tiroga. Você não tá vendo isso?
2: Ah, então é isso, né? Bora lá começar com o Rapa.

0: aí.
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1: 5:19.
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0: mim não, né? Ah, pro Zé Elias, eu cheguei aqui agora, nem, né? Ai, Zé Elias e Gustavo Lima, volte amor, na Litoral eu tô legal, teve a Cato e Belo Degrauzinho, Mari Fernandes, dizem que sou louca. Pra mandar o seu alô é o 27996526580.
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0: Menos é mais, Henrique Castro, atenção.
1: Vamos! Na Litoral, eu sou legal, Henrique Castro e menos é mais, nem pagando. Rolou mais o que por aqui? Ah, teve Simone Mendes, Tony Salles, Matheus e Cauã com Lauana Prado, Felipe Rodrigo, Tiaguinho. E daqui a pouquinho aí vai rolar um bônus pra você com 45 minutos só de música. Vou dar um salve aqui pro meu amigo Menes, Guedes Uber aí, ó. O seu aplicativo, curtindo aí a nossa programação. Valeu! Ai, boa noite, Roga. Hoje preparando um frango caipira com polenta. A Elisângela, que vai caprichar pras meninas, né? Ai, tá lá em São João da Terra Alta, interior de Linhares aí. Obrigado pela companhia. Ô, Eldri, tem que comer um torresmo, hein? Pronto. Ai, Fernanda Alves, fala comigo. Cadê? Deixa eu colocar ela aqui, tá, mandou áudio. Vai.
2: Buenas noites, Tirão. Sou eu, Fernanda Alves. Estava ligada na Litoral, só não tive tempo de participar mais cedo. Mas agora cheguei em casa. Tô participando. Tiroga, o que foi aquilo, Tiroga? O Vasco ficou com inveja do Flamengo.
1: Mais ou menos.
2: E perdeu de 3 também. Eu não sei mais quem tá pior nesse campeonato.
1: É o Vasco.
2: Se é o Vasco ou se é o Flamengo. Eu tô achando que o pai de nada acertou, hein? Vai ser Palmeiras campeão, hein? Porque, ó, o trem tá feio pro lado do Vasco e pro lado do Flamengo, hein? Até o Botafogo ganhou. Meu Deus do céu, você tá doido, Tiroga?
1: Botafogo empatou.
2: Na Litoral, tô legal. Beijinhos que do shows.
1: Botafogo acho que empatou, né? Ah, eu vou pro intervalo aqui rapidão, hein? Os melhores anunciantes passando por aqui.

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17: Bora, um bônus pra você agora nessa noite de segunda. Dá um gás aí no som, que tem muita coisa bacana pra rolar por aqui. A gente já começa com Cleiton Romário e Zé Neto Cristiano.

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0: Você teve Luan Santana, Olho Marrom, Ian Testão. Boa noite, aqui é o Daniel Soares de São Domingos do Norte. Quero mandar um alô para minha esposa Cristiane e minhas filhas Alexandrina e Cris Lane. Valeu, turma. Ô, Perigo, fala comigo. Mandou áudio aqui, deixa eu colocar ele no ar. Vai, fala comigo.
1: Boa noite, meu grande amigo Tiroga.
0: Boa.
1: É, Tiroga, o Vasco tomou aquela balaiadazinha, né? Fazer o quê?
0: Jeito. Igual o Flamengo. Fala comigo!
2: Boa noite, Tiroga! Boa noite! Boa. E vamos passar uma música aí de pagode do O Anão do Pagode?
0: Ih, essa não temos não.
2: O cara toca bem, viu?
0: É?
2: Aqui é o Julimar, moro aqui no bairro Boa Paba. Acabei de chegar do Rio de Janeiro.
0: Oh, valeu, Julimar! Vou ficar devendo essa daí, eu não tenho não. Chico Gobete, a turma lá na mercearia Vista Linda, o Paraíso Gobete, tá com a gente aí. Ô Chicão, como é que o pessoal tá aí?
3: Eu tô aqui morto de bebo, cheio de cachaça.
0: Quem?
3: É, rapaziada. Tô bebo.

0: Na Litoral eu tô legal, Thiaguinho me balançou por aqui, Litoral com você. Logo mais às 7 da noite a gente entra em rede com a Litoral Vitória e vai rolar pra você 60 minutos só de música. Bora que tá na hora de se ligar.
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0: Estudantes de todo o país podem se inscrever para o Enem 2026 a partir de hoje no site do Enem. O prazo vai até o dia 5 de junho. A taxa de inscrição é de R$ 85,00 e o pagamento deve ser feito até o dia 10 de junho. As provas serão aplicadas nos dias 8 e 15 de novembro. Uma das novidades deste ano prevê que os alunos concluintes do ensino médio da rede pública terão inscrição automática no exame. Os estudantes do terceiro ano serão inscritos a partir de dados encaminhados pelas redes de ensino. O aluno terá apenas que confirmar a participação no exame e escolher o idioma da prova de língua estrangeira que deseja fazer, informar o município onde quer fazer a prova, além de solicitar recursos de acessibilidade, se necessário.
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0: Bom, para quem almeja carreira militar, a Marinha do Brasil está com inscrições abertas para o concurso público do quadro técnico de praças da Armada, de nível técnico médio, e com 7 vagas direcionadas a candidatos do sexo masculino e outras 3 do sexo feminino nas áreas de eletroeletrônica e mecânica. As inscrições vão até o dia 12 de junho, com uma taxa no valor de R$ 85,00. Para participar do concurso, os candidatos devem ser brasileiros natos ou naturalizados, possuir CPF e documentação oficial, ter entre 18 e 25 anos de idade no dia 30 de junho de 2027 e ter concluído ou estar em fase de conclusão do curso técnico de nível médio relativo à área técnica que concorre.
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1: É, vamos na Litoral e Legal, turma do Pagode, Zeca Pagodinho pedindo a conta. Pra gente fechar aqui também o bônus 45 minutos só de música. Foi um esquenta, né? Porque daqui a pouquinho às 7 a gente entra em rede e vai rolar aí mais um 60 minutos só de música. Fica aqui, hein?
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0: Litoral, muito legal, Matheus e Cauã, MC Tuto, a nossa praia, rolou por aqui, Thalita Mel e Xan de Avião, Melzinho, Zé Neto e Cristiano, Cadeira Cativa, e é isso, né, gente, finalzinho do Litoral com você, amanhã, 5 da tarde, tem mais, e amanhã vai ser com a Thelma Rocha, porque eu vou estar de manhã cedo, a partir das 7 horas da manhã. Ai, que bacana, hein? Aquele friozinho. Ah. E daqui a pouquinho a gente vai entrar em rede com a Litoral Vitória. Oliver Anderson e Alex Bono vão comandar aí 60 minutos só de música. Para participar com eles é o 999-86-1050. Eu, Tiroga, tô indo nessa, desejando a você uma excelente noite, uma excelente semana. Continue se cuidando. 7 da manhã a gente se fala, beleza?
1: E dessa vez, é a versão do cabelo.

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3: Na Litoral, eu tô legal, são 7 horas em ponto. Você sabe, né? Nessa hora de segunda a sexta, você ouve muita, mas muita música na rede Litoral de Rádios, que está formada nesse momento. Na comunicação, na voz, ele, @ Alex Bono. Muito boa noite, Alex Bono.
4: Muito boa noite, meu amigo. Boa noite pra turma que tá curtindo a gente agora por toda a rede Litoral.
3: Isso, pra as 4 emissoras da Litoral, Grande Vitória, Colatina, Linhares, Cachoeiro e pelas plataformas também. Vou começar aqui, Alex.
4: Manda.
3: Já deixando você com água na boca.
4: Ah, para.
3: Na sua tela, no aplicativo e no site, o prato que a Ariel Bautz do Ibis mandou pra nós.
4: Nossa, camarãozinho.
3: Já estamos aqui, ó, trabalhando e ouvindo sempre a melhor rádio do estado, a Litoral FM. Beijo, Ariel Bautz. Bom trabalho pra vocês aí no Louco por Massa.
4: Que delícia que tá isso daí. Vou sair daqui e vou ter que comer um salgado, já que eu não estou próximo.
3: Mas é no Ibis, é próximo sim, do lado da sua casa, da nossa casa, é no
4: cê,
3: Ibis.
4: Você sai que horas?
3: É, tá certo, eu saio às 8.
4: Eu saio às 11.
3: É.
4: Tá bom?
3: É, tá certo.
4: A minha cara pra você. Bem puto agora. Toma. Não mexe com a fome, não, da pessoa ali.
3: Rapaz, eu não me lembro de ter comido massa com camarão.
4: Cara, uma coisa que eu também não... Antes de comer, eu gostei pra caramba, era justamente o macarrão com alguma carne. Tipo uma parmegiana, não sei o quê. E substitui tão bem o arroz, cara. Muito mais saboroso.
3: Cara, com deve camarão...
4: Deve ficar delicioso.
3: Vai ter vontade de experimentar, hein? Bora tá aí algum de Ariel Bautz.
4: Demais. E lá parece que tem bastante coisa. Eles mandaram esses dias outra foto de outro prato. Lembra? Tava com você aqui.
3: É, foi...
4: Mande mais, não. Mande mais que a gente gosta.
3: Ô, Sabrina, participação gostosa, ó.
5: Boa noite, Litoral, começando essa noitezinha de segunda-feira, daquele jeito especial, cheio de alegria, energia boa e música da melhor qualidade, na companhia dos lindos, Alex Bono e Hollywood Wonders. Aqui quem fala é Sabrina Lima, de São Francisco, Cariacica, mandando aquele abraço carinhoso pra todos os ouvintes e pra vocês, é claro, né? E ó, eu já tô participando da promoção da Alexa, porque imagina só que chique eu vim em casa. Alexa, tocar a rádio Litoral. Vou ficar muito mentira, gente. E na Litoral eu tô muito legal. Beijos.
3: Que delícia de participação, Sabrina. Sabrina Lima, ela que mora em São Francisco, em Cariacica.
4: Ah, que bonitinho com essa participação. A gente deseja boa sorte, que você ganhe essa Alexa.
3: E hoje em dia, né?
4: Ai,
3: inclusive,
4: meu,
3: né?
4: Deus, ali, ó, cara de pau. Não,
3: já
4: quem,
3: é a penúltima.
4: A gente faz sorteio, né? Não.
3: É, gente. Já é a penúltima.
4: Já é a penúltima. Se não for hoje, quinta-feira.
3: Quarta-feira,
4: cara.
3: Foi isso que você falou, né?
4: É uma escala muito louca de prêmio. O tempo todo o prêmio que a gente vai liberando.
3: Então, ó, dá tempo ainda. Hashtag Litoral e Alexa. Essa é a senha valendo pra você participar ainda. Hoje, a penúltima Alexa. E quarta-feira, a última dessa temporada. Então, hashtag Litoral e Alexa.
4: É isso. Daqui a pouquinho a gente vai ligar, então, pra você. Daqui a pouquinho a gente não revela a hora pra seguir ouvindo.
3: Aprender,
4: pode,
3: né?
4: É, pode ser.
3: Seja na próxima fala?
4: Não, talvez 10h30. Hoje eu tô a fim de te segurar até mais tarde.
3: 10h30 sai às 8, né?
4: Por isso mesmo.
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6: 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Aí, ó.

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0: 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Eu tô legal, 7 horas e 22 minutos. Esse foi o som de Jorge Mateus aqui nos 60 minutos, direto, só de música, sem comerciais. Faz agora ou depois?
1: Depois, depois.
0: Tem que ser ruim, velho. Né? O pessoal tá esperando.
1: Ah, então faz agora.
0: Sério mesmo?
1: Não, uai. Vamos... Ficou elas por elas, né?
0: Vamos tentar. Vamos... Se não atender, a gente faz depois então. Pode ser então?
1: Pode, pode, vai.
0: Então, tá. É... Valendo uma Alexa. Seu telefone vai tocar agora. E aí, vamos ligar pra você. Bom, ao vivo é isso. A gente combina uma coisa, faz outra.
1: Exatamente. Melhor ainda se desligar na cara.
0: Não,
1: vamos
0: não,
1: emoção
0: não,
1: e entretenimento. Segunda-feira,
0: não,
1: vamos conversar
0: com
1: bem.
0: Não. Ó, não. Chamando, opa. Chamando. Valendo uma Alexa. Vai ser
2: lá. O número que você ligou, então.
0: Insiste ou o próximo?
1: Cara, desligou, insiste.
0: Insiste.
1: Insiste, só de sacanagem.
0: Então tá, vamos insistir. Gente, na fila aqui tem um monte. É a penúltima Alexa nessa temporada, nessa promoção do mês das mães Litoral. Chamando. Se não atender, a gente liga pra outra pessoa. Será mesmo? Não quer, Alexa?
1: Não quer atender, não tá atendendo. É, não quer atender, já desligou uma vez.
0: É, porque aparece. Eu acho que aparece Rede Gazeta aí no visor.
1: Não, você acha que se aparecesse Rede Gazeta desse telefone a pessoa não ia atender? Mas é óbvio que atendeu, eu ia falar. Agora que vem a minha fama, agora que vai... Eu vou participar de um programa da Globo.
0: Próximo. Só mais um toque.
1: Só mais um.
0: É, não foi.
1: Já
0: não
1: se foi, foi.
0: Não foi.
1: Um beijo pro ouvinte da Sol.
0: Vamos.
1: Quem é?
0: Alex.
1: Que? Vai.
0: Vamos aqui, mais uma ligação, outro número, outro telefone vai tocar agora. Vamos entregar uma Alexa pra você de presente. Que presentão, hein? Ah, não acredito.
1: Olá,
0: insiste?
1: Você ligou para...
0: De novo?
1: Insiste, insiste.
0: Tá, de novo, pro segundo número.
1: Vamos ficar nesse bloco insistindo com as pessoas que não atendem depois das 7. Estão fazendo certo.
0: Então,
1: essa
0: tem
1: desligada, cara. Isso é a bateria que acabou.
0: Só mais um.
1: Só mais um.
0: Próximo bloco.
1: Só mais um.
0: Só mais um.
1: Só mais um.
0: Vamos ligar então pra outro número. Um terceiro número.
1: Fortes valendo, emoções.
0: Valendo a sua Alexa. Atenção, atenção.
1: Atende quem é, para quem é merecido.
3: Sua ligação foi encaminhada ao correio
1: de voz.
0: Ai, ai, ai. Vou de novo para esse mesmo número.
1: Não, eu acho que não vai rolar, não.
0: Vai não?
1: É, porque esse daí foi muito direto, né?
3: Se você disser...
0: É, já...
1: Ah,
0: já...
1: pô, agora seria legal, hein? Agora eu interagi com a IA. Ia ser legal. Olá, você ligou para...
0: Vamos,
1: cabelos
0: então.
1: Secos.
0: Daqui a pouquinho a gente tenta de novo. É isso?
1: Vai, daqui a pouco.
0: É, daqui a pouquinho. Então, prepare-se aí do outro lado, hein?
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0: Na Litoral, eu tô legal. Esse foi o som do Sorriso Maroto. 80 anos aqui na programação. Em setembro eles estão de volta, hein? Dessa vez em Vitória, na Praça do Papa. E seus ingressos já aqui na programação da Litoral. Vamos de novo agora?
1: Vamos tentar? Vai.
0: De novo, bora, vamos bora. Ligar pra mais alguém. Seu telefone vai chamar agora, vai tocar. Valendo a sua Alexa. Atenção, hein? Toda segunda e quarta nesse mês de maio.
1: Já tem uma turma mandando aqui no Whats da Litoral. Liga pra mim, liga pra mim.
0: Uai.
1: Dá pra esse nem chamou.
0: Mas tá, nós ligamos.
1: Esse estranho, né? Nem chamou.
0: Uai.
1: Diferente. Tentar será que hoje... Olha, tentar. Será que hoje vai ser o dia de entregar?
0: Deixar pra amanhã, será?
1: Ih, rapaz. Não, vou pegar alguém daqui no WhatsApp mesmo, ó. Tá todo mundo pedindo. Ó, oh, que bonitinha. Por favor, realize meu sonho da Alexa.
0: Uai, e por que esse aqui não tá nem chamando?
1: Esse não tá nem chamando. Vai no próximo.
0: Meu Deus.
1: Esse daí é... Não, você não vai ganhar hoje. Impossível.
0: É, não foi não. Vamos tentar aqui... Vamos ligar pra mais um.
1: Vai no terceiro. Vamos tentar o terceiro. Algo está me dizendo.
0: Vamos ver. Calma aí.
1: Vai, agora vai chamar, em nome de Jesus, amém. Chamou, chamou, pronto, agora vai atender também. E vai estar nos ouvindo, amém.
0: Será?
1: Vai,
0: atende.
1: Atende. Oi.
0: É uma Alexa. Você que anotou a senha, ouviu o rádio, ouviu a Litoral, anotou a senha.
2: Deixa sua mensagem na caixa postal.
1: Não, não foi.
0: É, não foi. Vamos aqui mais um. Minha nossa. Gente pra participar, mas tem uma fila gigante de participação. Graças a Deus. Tem muita gente que ouviu a senha, que mandou aqui pro WhatsApp. Senão pela se não rolar agora, a gente deixa pra amanhã.
1: Deixa pra amanhã. Eu também acho.
0: Não acredito.
1: Rapaz, mas ninguém.
0: Aparece,
1: cara,
0: aí no visual. Eu acho que aparece Rede Gazeta, né, na tela. É.
1: Alô?
0: Entendeu?
3: Alô?
1: Opa, ai, que maravilha! Até alguém que atendeu!
0: Até que enfim.
1: Qual o seu nome, meu amor?
3: Vitória.
1: Oi, Vitória, da Rádio Litoral. Aqui é Alex, ao meu lado, o Hollibero Anderson.
3: Oi, Hollibero, tudo bom?
1: Tudo bem.
0: Vitória da Silva, é Mulan que fala ou Mulim mesmo?
3: Isso.
0: Mulan ou Mulim?
3: Pode ser Mulim.
0: Mulim, mas você prefere como? Prefere Mulan, né? Mais chique.
3: É Mulan.
1: Pra você pode ser Mulan, né? Tipo
0: tudo,
1: isso.
0: Tudo bem, Vitória? Bem-vinda aqui à Litoral. Difícil falar com você, hein, Vitória?
1: Por que não atendesses antes? Achaste que era branco?
3: Tô pra falar eu mesmo. Achava que era golpe.
1: Por que você tá tendo a confirmação que não é um golpe? Dizer que não pode ser a voz do Hollibero Anderson de ar, minha filha. Pode, é tão fácil fazer
0: pode,
1: isso.
0: Pode, pode ser alguém tentando imitar.
1: É. Você tá com o rádio ligado?
3: Tô aqui embaixo com
1: o
3: rádio.
1: Ah, então você tá sabendo que você tá ao vivo, né?
0: Tá todo mundo, sim, ouvindo você agora, Vitória. Pra quatro emissoras da Litoral, o estado inteiro do Espírito Santo, ouvindo você de norte a sul, hein? Ó, sabe por que a gente ligou pra você?
3: Oi?
0: Você sabe por que o Alex...
3: Alexa?
0: Como é que é? Ganha de novo? Como assim?
1: O quê?
3: Ganha... A Neuza.
0: Ganha...
3: Minha sobrinha.
1: Mas... Quem é a Nick Neuza? Que Neuza é?
4: A fã número 1 de Hollywood.
1: Ah, pra mim.
0: Mas peraí, mas. Vitória, você mora onde?
1: Na casa da Neuza.
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0: Mas. Você, é Itapuã, um bairro. É isso?
3: Oi? Isso.
0: É Itapuã, um bairro.
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0: Ah, então é por... Mas, gente... Ô, Vitória da Silva Mulan. Sim, nós ligamos pra você pra te entregar aqui a sua Alexa nessa promoção, Vitória.
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0: Rapaz. Ô, Vitória. Alô?
3: Oi.
0: Já tem a sua Alexa? Ou...
3: Não, ainda não tenho Alexa.
0: Então, é só a primeira então, né? Então tá aqui de presente pra você, tá?
3: Tá, obrigada. Ela tá nervosa, Hollywood. E eu quero o Alex. Pode? Alex, eu quero o Alex.
0: Quem pediu?
3: É minha irmã, tá? Ô, Hollywood, foi minha irmã que falou isso, a mãe dela, tá?
0: Quem pediu, Alex? Qual o nome dela?
3: É Nilza.
0: A Nilza pediu o Alex.
1: Uai. Eu posso, não, mas eu posso ser, mas eu preciso da autorização do Hollywood. Você me entrega.
3: É Nilza e Nilza, Hollywood, lembra?
0: Eu sei, claro que eu sei.
1: Ah, preciso da autorização, tem que pedir pra Hollywood.
0: Não, foi a Nilza que pediu.
1: Então, mas tem que pedir pra você.
0: Não, a Nilza.
1: Tem que pedir pra você se liberar. Se você liberar.
3: Nilza foi pra Alex.
1: Não, mas se você liberar, eu vou. Você me libera?
0: Libera.
1: Nossa! Tô magoado. Ele me liberou tão fácil. Não tava esperando por isso.
0: Vitória, obrigado pela confiança e parabéns, tá?
1: Depois dessa.
3: Obrigada.
1: Nem vem amanhã.
0: Ó, a produção vai entrar em contato com vocês, tá? Pra combinar a entrega. Beijo, parabéns.
3: Beijo, obrigada.
1: Beijo, Deus. Beijo, Vitória.
0: Quarta-feira que vem tem outra, a última, inclusive. Amanhã você não vem, não? Ficou com raivinha?
1: Fiquei com raivinha. Juro de pé junto que amanhã eu não te vejo.
0: Jura, juradinho?
1: Juro, juradinho, de verdade. Você vai ver.
0: Quero ver.
1: Tô muito chateado.
0: Quero ver.
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0: 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Eu tô legal, 7:57. Vou nessa, mas deixo você com Alex Bono aqui na programação da Rádio Litoral FM. A gente se fala amanhã, tá? Terça-feira, 15h. Amanhã de volta, Alex Bono também.
1: Não, chateadíssimo. Só volto na quarta-feira. Amanhã vou ficar de mago com você.
0: Vai dar um balãozinho? Vai ficar de malzinho amanhã?
1: Vou, cara.
0: Belém, Belém?
1: Vou correr esse risco.
0: Belém, Belém?
1: Vou, mas eu acho que é por um bom motivo. Ah. Falar que você me recusou no ar. O pessoal da empresa vai entender.
0: Olha só. Vai dar uma justa causa, né?
1: Não vai dar, porque eles vão me entender. Ser recusado pelo Rob.
0: Não, vão me dar uma justa causa.
1: Pelo Rob ler um Anderson, é muito triste.
0: Então tá, vamos ver se amanhã ele vem ou não.
1: Não vou. Então, não vou.
0: Boa semana. Eu não vou. Boa semana, hein? Então, eu acompanho tudo no seu Instagram?
1: Então tá. Eu só vou em quarta, não com você.
0: Por quê?
1: Pelo geração.
0: Tchau, Alex. Boa semana, hein? Até amanhã, 15h, de volta aqui na Rádio Litoral, se Deus quiser. 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
8: 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Vamos nessa, boa semana pra você. Segunda-feira, e essa é a Litoral.
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8: Aquela ótima semana pra você. Vamos nessa, hein, criancinhas? Agora 45 minutos de música na edição premiada pra você anotar. Por aqui, Alex Bonner. A semana já vai ser incrível. Você tá aqui, ó, junto. Manda o teu áudio. Daqui a pouquinho você é ao vivo na Litoral.

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0: do Espírito Santo, essa é Litoral, o som da Rihanna, maravilhosa, com White Tots e DJ Khaled. Sonzeira pra embalar segunda-feira, pra dar uma relaxada e relembrar um pouquinho, isso aqui é quase um flashback já. O tempo tá voando, voando. Tô aqui pra fazer um rios lá no meu arroba Alex Bono, com 2 N, você pode seguir, inclusive. Vou falar aqui de uma curiosidade que eu nem sabia, cara. Rihanna fez um clipe falando nela, ouvindo ela, né, de We Found Love. Ela gravou no meio de um terreno, uma fazenda, uma loucura, né? E o proprietário lá apareceu e falou, meu Deus, mas vestida dessa forma, teve confusão. Porque o cara viu a Rihanna com uma lingerie. Você tá de sacanagem, né, cara? É, rapaz, isso aconteceu. Postarei hoje ou amanhã. Vai lá no arroba Alex Bono. Tem imagens, tem imagens. Vocês gostam, tá bom. Ai, ai, ai, ai, ai. Cara, muita gente aqui no Você no Comando, já tem muita gente. Eu adoro, apareço aqui já. Ai, cadê? É tipo esse daqui, ó, vai.
1: Boa noite, eu sou Erivelto de Dourado.
0: Erivelto.
1: Quero ouvir a música da Ivete.
0: Como é que é?
1: O vampiro chupando seu pescoço.
0: Oh, olha.
1: Sou ouvinte que durma com a Rádio Litoral ligado 24 horas.
0: Esse é o cara, que durmo demais.
1: Com ele ligado.
0: Pô, demais, ele, velho. Ah lá, e tá alto, hein? Mas tem que abaixar um pouco pra dormir, ele, velho, Tom. Mas obrigado pela companhia, amigo. Daqui a pouco você no comando. Fala, Drica.
2: Meninho, tá com minha música aí, tá bom? Meu
0: Qual?
2: Áudio. Deus abençoe a sua noite.
0: Amém, amém, amém.
2: Sua família,
0: amém.
2: Seus trabalhos. Eu me explico o seu salário, tá bom? Tá com meu áudio aí, minha música. Mega Sena.
0: Mega Sena. Vocês tudo pedem música, né, criança, quando eu apareço? Eu quero a fofoca na minha mesa.
3: Boa noite, boa noite, Litoral. Boa noite, Alex Bono. Segunda-feira sem lei, papai. E aí, tô na atividade já, hein?
0: Safadinho.
3: Aproveitando, mandar aqui abração pra Caio de Bona do Água, o melhor fazedor de queijo da região de Ronda. Robin, Rafael, TRC Manutenção Industrial, lá em Cantagalo, Padaria do Bis, Leandro, Caboneca, Michele, Garrincha, Fabiano do Rabisbar, Edinho Carreiro com 3R original, Repos Limitações. Ele, Eloísio e Alice, os mecânicos de Ponte de Cachoeiro, Itapemirim, Brasil, Espírito Santo aí. E ela, a baiana retada, retada. Trabalhar no Infa lá, ela, Aline. E ela que para trânsito, ela vai quem? Crislane. Aquele abração também para Rodovia do Anel, Zezé House, Cardápio Prima, Bloco das Piranhas, Castelo, Castelo de Gresco. E vamos que vamos para cima. Na Litoral, tô legal.
0: Só esqueceu, você falou, né? Só esqueceu do galo cantar, meu filho. Canta galo aí, ó. Canta galo. E galinho, ó. O galinho só entra com o Cleide de manhã. Tem que te acordar agora não, né, galinho? Tem que ser igual a Cleidinha. Essa hora tá dormindo já, né? Sangue de Jesus tem poder. A hora que ela tá chegando é a hora que eu durmo, cara. É muito louco, né, os horários, a rotina. Seguinte, você manda agora 27 999861050. Além da tua fofoca, manda aí o Você no Comando. O que você quer ouvir nesse início de semana? Você que manda. É daqui a pouquinho.

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0: quê? Fala pra mim, vai.
1: Uai, tenta, é melhor tentar. Melhor ter um não do que, né? Vai ficar na dúvida. Vai. Depende da situação, tá? Não vamos aconselhar mal, não. Fala sério. Beijo aqui pra Ana Paula. Boa noite. Não consegui notar as duas primeiras da sequência de 45 minutos. Pode me passar? O que você acha, Alexa?
2: Por favor, né, Alex?
1: Tá bom. Claro que eu ia passar. Não precisava nem da sua confirmação, mulher. Juro. Primeira, Mari Fernandes, telefone sem fio. E a segunda, Natan e Zé Felipe, com homem é homem, moleque é moleque. Pegou aí? Telefone sem fio e homem é homem, moleque é moleque. Então é isso. O que a gente faz agora? Vamos mandar salve aqui rapidinho. Fala, Rony!
3: Boa noite, Alex. Boa! Rony!
1: Como é que você tá?
3: Aqui no aplicativo, aqui, agora partiu casa. Descansar, né?
1: Bom,
3: amanhã nós essa hora tem é boa, mais.
1: Hein? Essa hora é boa de descanso.
3: Valeu, Alex.
1: Manda
3: aquele alusão aí.
1: Um salvezão.
3: Boa noite.
1: É um salvezão.
3: Tchau, obrigado. Tá litoral, tá legal.
1: Boa, Rony, bom descanso, que amanhã é mais voltas pela cidade. Eu não vou enrolar muito, não, porque hoje tá cheio de pedido, cheio de pedido bom, né, criancinhas? Você tá brincando. Você no comando tá vindo uma loucura. Muita gente já participando, mas tem a segunda edição, 20 para as 11 horas, tá? Vamos curtir agora essa, e quem não for atendido vai ser na próxima. Meu Deus, é muita gente.
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0: por aqui, Alex Bono, e estamos iniciando a semana bem. Manda a vinheta,
1: Alex Livinho. Bono com dois N's. Oi. Na Rádio Litoral.
0: Que lindo.
1: A número 1 geral em audiência.
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0: Vamos nessa, só pra primeira edição. Muitos pedidos, claro que vai ter gente pedindo a mesma música.
5: Alex, já que tô no comando,
0: manda.
5: Toca pra gente ele que tá estourando a bilheteria, Bad, Michael Jackson, pra todo mundo da Unimed Faturamento, um abraço.
0: Bora de Michael, fala Sérgio.
6: Boa noite, Alex Bono.
0: Oi, meu amigo.
6: Camarada.
0: Da França hoje, hein, Chico.
6: E já que eu tô no comando, manda. Aqui desde as Franças, quero ouvir Michael Jackson.
0: Alá.
6: They don't care about us. Para dedicar a vocês todos aí no Brasil, principalmente à minha cara metade, Sheila.
0: Adoro.
6: Ela é a paixão dela, é o Michael Jackson.
0: Ah, então vai.
6: E para mim também aqui, né? E vamos, vamos, que a noite é cumprida.
0: Um grande
6: abraço. E boa noite pra vocês.
0: Tamo junto, boa. Sérgio. Poderia ser um rolê pra falar em francês aqui, cara. Até vai sabendo pedindo também aqui o quê? Justin Timberlake. Eu vou aproveitar e juntar esses pedidos aqui, tudo em um, pode ser? Querem Michael Jackson, vai Justin Timberlake junto? Hã? Hã? Love Never Felt So Good. Essa música também é linda. E pra você curtir na Litoral. Vai, segunda-feira!

0: turma da Night. Mas assim, Love Never Felt So Good, são de Justin Timberlake e Michael Jackson bombando por causa do filme aí, de volta. Boa, aqui na Litoral, você no comando. Fala, Gabriel, vamos pra Cachoeiro.
1: Bora, Alex. Bora. Aqui é o Gabriel Rasta, de Cachoeiro, de Itapemirim,
0: como
1: mano.
0: Como é que você tá?
1: Rapaz, vê se você tem aí pra tocar pra mim a música All That She Wants.
0: Oh,
1: All That She Wants,
0: cara.
1: Da banda Ace of Base. Salve aí pro Levante de Rua Cachoeiro, abração.
0: Aqui é o seguinte, se não tem, a gente acha, a gente encontra, de algum jeito ou de outro. Quando é música de qualidade, pode não ter aqui, ó, mas a gente dá um jeito de tocar. Ace of Base, não, vai.

0: Sou um cara, é bom recordar os bons tempos com essas do passado, que tem uma qualidade que só Deus na causa. Ai, meu Deus do céu, muitos pedidos aqui. Escolhe mais um, Alex. Ah, quem vai ser agora?
1: E aí, Alex, tudo bem? Boa noite, meu irmão. Tamo junto por aqui na Litoral FM, ouvindo a programação via internet, hein?
0: Isso é bom demais, cara.
1: Ô, Alex, manda pra gente Hungria e Dodô do Pixote, Amor e Fé, oferecendo a todos os motoristas por aplicativos ligados na Litoral. Tô aqui no tal do Goiás, hein?
0: Isso é bom demais.
1: Em Goiânia.
0: Aí.
2: Quero vocês cantando com a gente. Essa é especial.

Muito amor e fé, demais pra começar a semana com Good Vibes aqui na programação da Litoral FM. Muito bem, vários pedidos, manda beijinho aqui pra Ana Paula, falou que vai ficar até as 10. Pô, até as 10 é a hora que eu tô voltando. Mas tá bom, vai ouvir a voz do Brasil agora, mas um beijo pra Manuzinha, tá linda na foto, ganhou medalha demais da conta. Muito bom, muito bom. Bem, a turma aqui, a boa notícia é que tem você no comando duas edições, tá? Daqui a pouquinho, 20 pras 11 horas. É isso, daqui a pouquinho vou atender o pedido aqui, ó, da Berê. Tá pedindo meus erros, tem o Gilber Uber, eu vou começar com você, tá, Gilber? Adele, então, 20 pras 11 da noite, aqui na Litoral com o Soma Like You, nada melhor porque pra começar a semana uma romântica dessa mais à noite. Certo, Gilber? Também Joel Flores pediu totalmente demais, também mais tarde. Driele Bragança, obrigado pela participação, linda vampirinha. Também aqui o Ronivão com Leãozinho, foi longe. Tem um Caetano começando com Safadão a semana. Sua cara, né, Caetano? Safadão, olha lá. Isso e muito mais pedidos então pra você. E a turma da noite também pode voltar e participar. Se for música boa, a gente fura a fila, né, criancinhas? Sim, sim, claro. Ai, meu Deus do céu. Segue lá no arroba AlexBono com dois N's. E a gente vai se ver no Instagram. Também tem um vídeo de curiosidade bem legal. Vou estar postando aí. Pelo menos é um conteúdo, né, criancinhas? Em vez de só ficar vendo a fuça da pessoa. E vendo a pessoa gastar dinheiro pra lá e pra cá, né? Sacanagem. Beijo. Até daqui a pouco, às 10, ao vivo na Litoral.

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